0: vocês, ele tá bem, valeu.
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2: É, mais uma que nós ouvimos aqui em nossa programação. Daqui a pouquinho, mais moda pra você.
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3: Olá, boa noite.
4: Boa noite para você que nos acompanha em todo o país.
3: Quarta-feira, 7 de outubro de 2026.
4: Vamos aos destaques do dia.
3: Idosos, gestantes e crianças estão entre os grupos com maior risco de complicações por erro de dosagens de medicamentos.
4: Campanha nacional estimula a prevenção e registro de falhas em hospitais, farmácias e no dia a dia do paciente. Luana Karen.
5: A campanha quer fortalecer entre profissionais de saúde e população o hábito de notificar quando um medicamento provocar efeito adverso.
3: Saúde da mulher.
4: Saiba como identificar os primeiros sintomas da menopausa e os cuidados disponíveis na rede pública de saúde. Gabriela Noronha.
6: Ao perceber os sintomas, a mulher pode procurar atendimento e, se necessário, é encaminhada ao atendimento especializado.
3: Qualificação profissional.
4: Pronatec abre oportunidades em cursos gratuitos voltados à preservação ambiental. Márcia Fernandes.
7: O programa tem como objetivo expandir o acesso à educação profissional e contribuir para a inserção de jovens e adultos no mercado de trabalho.
3: Hoje, na apresentação da Voz do Brasil, Luciano Seixas e Mariana Jungmann.
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3: Na hora de tomar um remédio, errar a dosagem ou esquecer o horário do tratamento pode trazer sérios riscos à saúde, especialmente para crianças, idosos e gestantes.
4: No Brasil, falhas na receita e na administração de medicamentos representam uma parcela expressiva das ocorrências registradas em atendimentos de saúde.
3: Para alertar a população para esses e outros danos à saúde, a Agência Nacional de Vigilância Sanitária, Anvisa, realiza no mês de outubro uma mobilização nacional voltada à prevenção de erros na hora de se medicar.
5: A campanha da Agência Nacional de Vigilância Sanitária quer fortalecer entre profissionais de saúde e população o hábito de notificar quando um medicamento provocar efeito adverso. A ideia é melhorar os processos e prevenir danos à saúde. No Brasil, erros de medicação e eventos adversos podem ser notificados por meio da plataforma Vigimed. A notificação pode ser feita tanto por profissionais de saúde quanto por pacientes. A presidente do Conselho Regional de Farmácia de Goiás, Luciana Calil, cita que entre os erros mais comuns estão a dosagem e os intervalos de administração.
8: O que nós observamos são erros, por exemplo, de dose, tomar mais ou menos do que é o recomendado. Um outro erro é o erro em relação ao horário. Não atrasar e nem adiantar o horário de tomar o remédio. Outro erro muito comum é a confusão entre os medicamentos.
5: Segundo a Organização Mundial de Saúde, os erros de medicação causam um impacto global estimado em US$ 42 bilhões por ano e afetam milhões de pacientes. Cerca de 5% deles sofrem danos evitáveis relacionados a medicamentos, sendo que metade desses casos poderia ser prevenida. Idosos, gestantes e crianças estão entre os mais vulneráveis a esse tipo de ocorrência. O diretor da Agência Nacional de Vigilância Sanitária, Anvisa, Tiago Campos, diz que a campanha quer fortalecer a cultura de notificação dos erros, com foco na melhoria dos processos.
9: Isso significa incentivar a identificação e a notificação dos erros, sem foco na punição das pessoas envolvidas, mas sim no aprendizado e na melhoria contínua dos processos.
5: No Brasil, entre dezembro de 2018 e agosto de 2026, a Anvisa recebeu quase 58 mil notificações de erros erros de medicação, correspondendo a 16,2% de todas as notificações registradas no período. As categorias mais notificadas foram erro de prescrição, omissão de dose, posologia inadequada e erros de administração. Reportagem Luana Karen.
4: O Brasil reforçou a vacinação e a vigilância contra o sarampo diante do aumento de casos nos Estados Unidos e em outros países das Américas.
3: Até 5 de outubro, o país registrou 52 casos da doença. A vacina é gratuita e está disponível nas unidades de saúde pelo Sistema Único de Saúde.
10: Com o avanço do sarampo nos Estados Unidos e em outros países das Américas, o Brasil reforçou a vacinação e a vigilância contra a doença. Nos Estados Unidos, mais de 90% dos casos são de pessoas não vacinadas ou sem informação sobre a vacinação. No Brasil, foram registrados 52 casos importados até 5 de outubro, 41 em São Paulo, 10 no Amazonas e 1 no Rio de Janeiro. Segundo o Ministério da Saúde, as ações incluem busca ativa, investigação de casos, acompanhamento de contatos e bloqueio vacinal. O país continua sem circulação endêmica do vírus. A vacina contra o sarampo está disponível gratuitamente no Sistema Único de Saúde, o SUS. Quem estiver com doses em atraso deve procurar uma unidade de saúde para atualizar a caderneta conforme as recomendações do Programa Nacional de Imunizações. Saiba mais em gov.br/saúde. Thaís de Araújo para a Voz do Brasil.
4: E para manter em dia todas as informações sobre vacinação, doses recebidas e certificados, o cidadão pode contar com a ferramenta Meu SUS Digital.
3: De forma simples, é possível baixar a Carteira Nacional de Vacinação e verificar os imunizantes já administrados.
11: A plataforma do Ministério da Saúde permite verificar registros de vacinas recebidas, acessar a carteira digital de vacinação e emitir documentos e certificados utilizando a conta gov.br. Na área de vacinação, o cidadão pode consultar os imunizantes registrados em seu nome nos sistemas de saúde integrados à Rede Nacional de Dados em Saúde. E é possível verificar, por exemplo, as vacinas recebidas, as doses aplicadas e os respectivos registros de vacinação. A plataforma disponibiliza ainda a Carteira Nacional de Vacinação Digital, onde constam todas as informações recebidas dos sistemas integrados, além do Certificado Nacional de Vacinação contra a Covid-19 e o Certificado Internacional de Vacinação contra a Febre Amarela. Para isso, basta abrir o aplicativo Meu Certificado Internacional de Vacinação contra a Febre Amarela.

0: vasos e pratos de plantas, garrafas e outros recipientes que acumulam água.
1: Com a proximidade do verão e as condições associadas ao El Niño, a orientação é fazer vistorias regulares para eliminar locais que possam acumular água.
0: Ondas de calor, menstruação irregular, alterações de humor.
1: Sintomas que podem indicar a proximidade da menopausa, que marca o fim da vida reprodutiva da mulher.
0: E o SUS oferece acompanhamento e tratamento especializado para esse período.
2: Há 3 anos, a psicóloga Alessandra Reis começou a perceber mudanças no corpo. Primeiro vieram o esquecimento, a insônia, mas quando ela começou a sentir os fogachos, as famosas ondas de calor, desconfiou que a menopausa estava chegando.
3: O calor, eu suava, vinha de repente, eu ficava cheia de gotículas de suor, assim.
2: O climatério, que começa por volta dos 40 anos da mulher, é a transição fisiológica da vida reprodutiva para não reprodutiva e é marcado pela redução gradual de hormônios como o estrogênio. Já a menopausa se consolida quando a mulher passa 12 meses consecutivos sem menstruar. Acontece em média aos 52 anos. E o acompanhamento dessas mulheres pode ser feito pelo SUS, o Sistema Único de Saúde. Ao perceber os sintomas, a mulher pode procurar atendimento nas unidades básicas de saúde e, se necessário, é encaminhada ao atendimento especializado. A médica ginecologista e obstetra do Hospital Universitário de Brasília, Bruna Heine, lembra que o tratamento da menopausa deve ser individualizado.
4: A terapia hormonal é o nosso tratamento de primeira linha para os sintomas climatéricos. Ele reduz até em 90% os sintomas, só que existem contraindicações. Então, por isso a importância dessa paciente passar por uma consulta, fazer uma avaliação, né, rastreios. Então, essa paciente, antes de iniciar uma terapia hormonal, normalmente a gente faz um rastreio para câncer de mama, a gente faz rastreio de doenças metabólicas, vê se a pressão, né, tá bem controlada, se não tem um diabetes descompensado.
2: Além de tratamento hormonal, o SUS também dispõe de medicamentos como estriol em creme para tratar o ressecamento vaginal, um dos sintomas da menopausa. Nas consultas, também são dadas orientações sobre alimentação, atividade física, sono e saúde mental, além da avaliação de condições crônicas. O Ministério da Saúde recomenda que a mulher tenha acompanhamento constante na atenção primária durante toda a transição. Reportagem Gabriela Noronha.
1: Na era das redes sociais, a preocupação com a segurança das mulheres também está no ambiente virtual.
0: Exposição de conteúdo íntimo sem autorização, perseguição online e ataques por meio das plataformas digitais estão entre os crimes mais cometidos na internet.
1: E o serviço Ligue 180 está se aprimorando para dar orientação mais precisa para as mulheres que sofrem esse tipo de violência.
0: Nós conversamos com a coordenadora do Ligue 180, Ellen Santos, sobre esse trabalho e o que as vítimas podem fazer quando sofrem uma agressão virtual. Acompanhe. Coordenadora Ellen Costa, bem-vinda à Voz do Brasil, um prazer ter a senhora conosco. Bom, fala pra gente um pouco mais sobre esse acordo, né, que foi firmado entre o Ministério das Mulheres e a Secretaria de Comunicação Social da Presidência da República. O que vai ser desenvolvido a partir dele? Quais são os objetivos?
5: Então, esse acordo, ele parte de uma realidade muito concreta que a gente vive, que é justamente essa violência contra a mulher que também acontece no ambiente digital e nós precisamos estar preparados para enfrentá-la, né? Então, essa parceria do Ministério das Mulheres com a SECOM, da presidência, ela tem 2 eixos que são muito importantes, né? Um deles é justamente a educação midiática. A gente precisa ampliar o conhecimento das mulheres sobre os seus direitos na internet. E o outro eixo é justamente a qualificação do Ligue 180, né, que a gente sempre vem trabalhando para preparar a central, e nesse nicho agora a central vai estar cada vez mais preparada para orientar as mulheres que estejam sofrendo algum tipo de violência no mundo digital. Então, a gente está falando de situações de ameaça pela internet, perseguição pelas redes sociais, né, a exposição de imagens íntimas sem consentimento e tantos outros tipos de violência.
0: Foi encaminhado um ofício, né, às plataformas digitais solicitando informações justamente sobre os mecanismos que são adotados por elas para o recebimento das denúncias de violência, como

0: senhora citou aí alguns exemplos, violência digital, né? Que informações vocês querem e a partir delas o que, que pode ser feito?
1: Então, a gente quer conhecer de maneira muito objetiva, né, como é que funciona o caminho da denúncia dentro de cada plataforma, né? Então, a gente precisa saber como é que essa mulher deve denunciar, quais são as informações que ela precisa apresentar, os prazos, né, de análise que existem dentro da plataforma e se ela recebe algum tipo de confirmação de que a denúncia foi recebida e se ela consegue também acompanhar o pedido, né, dessa denúncia, quais são os mecanismos que existem ali também para impedir que um conteúdo removido que ele volte a circular, né? E a gente também quer saber como é que essas plataformas estão tratando esses conteúdos, né? Que são produzidos ou manipulados por inteligência artificial e buscar estabelecer, quem sabe ali, um ponto focal também dentro dessas empresas aqui no Brasil.
0: Agora, nos casos em que uma mulher é vítima de violência digital, coordenadora, que tipos de provas ela deve reunir para denunciar posteriormente e quem ela deve procurar para fazer essa denúncia, né? A senhora acabou de mencionar aí, tem essa questão de denunciar nas plataformas, mas ela só deve denunciar na plataforma e aguardar, ela deve reunir provas, como que ela deve proceder quando ela perceber, por exemplo, que ela está sendo vítima de uma exposição de fotos íntimas ou de ameaças na internet?
1: Então, a orientação que, inclusive, as nossas atendentes já estão fazendo, né, é que sempre que for possível e seguro também, ela preserve a prova antes de apagar a mensagem ou antes de bloquear um perfil ou de denunciar aquele conteúdo na plataforma. Então, é importante que, se possível, ela consiga fazer prints completos, né, que ela mostre o perfil, a data, o horário, guardar esses links, o nome dos usuários, número de telefone, mensagem, áudio, né, vídeo que tem também, os e-mails, enfim. Se ela for fazer a denúncia na própria plataforma, guardar também o protocolo de confirmação dessa denúncia. Depois, a gente orienta para que ela procure ajuda. Então, ela pode utilizar os mecanismos de denúncia da própria plataforma ou ela pode procurar os órgãos competentes quando houver crime ali ou necessidade de um atendimento imediato, né? A gente orienta e quando a gente registra a denúncia, a gente encaminha para os órgãos de segurança pública, dependendo ali de quem for a competência da apuração. Então, eu quero dizer que ela pode procurar realizar essa denúncia também no Ligue 180, né? A gente acolhe essa mulher, a gente presta as informações sobre os direitos, registra a denúncia, então essas provas que ela conseguiu juntar, ela também pode encaminhar para o 180 via os seus canais de acesso e a gente orienta também sobre os serviços da rede de atendimento, quais são os órgãos que ela pode procurar no seu território. E aí, é importante a gente sempre fazer uma distinção, tá? Se houver uma situação de risco imediato, uma ameaça concreta à integridade física da mulher naquele momento, a gente sempre orienta para ligar para o 190 da Polícia Militar, que tem a competência de ser acionada nesses casos, né? Vai chegar ali numa situação de urgência e emergência.
0: Bom, para a gente concluir, então, a senhora pode dizer para a gente quais são os canais do Ligue 180, né? Obviamente, a gente tem a ligação para o número 180, mas o Ligue 180 hoje é uma plataforma maior e tem outros canais, né?
1: Sim, a central hoje é uma central que ela é multicanal, né? Então, sim, a gente liga gratuitamente para o 180, que é o tridista, é muito bem disseminado, mas a gente também tem o atendimento via WhatsApp, através do número 61961100180. Nós temos o atendimento por e-mail, videochamada Libras, o webchat, todos esses também no site do Ministério das Mulheres. Todos esses canais funcionam 24 horas por dia, todos os dias da semana, tá? Eu gostaria só de reforçar para as mulheres que estão nos acompanhando ou terceiras que sabem de situações, né? Não precisa esperar uma situação se agravar para procurar o Ligue 180. Então, se ela estiver vivendo uma situação de violência, inclusive no ambiente digital, ou simplesmente se ela tiver uma dúvida sobre os seus direitos, sobre onde buscar ajuda, procura a central, procura o Ligue 180. A gente existe justamente para acolher, para orientar, ajudar essa mulher a encontrar os caminhos de proteção.
0: Muito bem, no ambiente digital e fora dele também, né? Eu conversei com Ellen dos Santos Costa, coordenadora geral da Central de Atendimento à Mulher, o Ligue 180. Muito obrigada, Ellen, pela sua entrevista à Voz do Brasil.
1: Eu que agradeço, um bom trabalho a todos.
2: Procuradoria-Geral da Fazenda Nacional publicou edital que oferece condições para regularização de débitos.
0: A depender do caso, o contribuinte pode conseguir até 100% de desconto. Para transações de pequeno valor, a redução pode chegar a 50% do total da dívida.
2: Os interessados têm até o dia 9 de outubro para aderir através do endereço regularize.pgfn.gov.br.
0: E as empresas que pensam em renegociar dívidas com a União contam com uma novidade.
2: O sistema Regularize agora permite acesso às funcionalidades usando a conta gov.br.
3: O novo acesso ao sistema Regularize está disponível para quem é responsável por uma pessoa jurídica e tem conta gov.br, nível prata ou ouro. A novidade torna mais direto o acesso aos serviços do Regularize e dispensa a necessidade de outros procedimentos para entrar no ambiente da pessoa jurídica, como detalha Raquel Ribeiro de Carvalho, coordenadora nacional de atendimento da Procuradoria-Geral da Fazenda Nacional.
4: Você poderá, por exemplo, consultar débitos inscritos em dívida ativa da União e do FGTS em nome da empresa, emitir guia de pagamento, fazer negociação do débito da empresa, mas atenção, para conseguir esse acesso, você precisa constar como responsável legal pelo CNPJ no Cadastro da Receita Federal do Brasil.
3: Para acessar, é só seguir estes passos. Após fazer o login no portal Regularize com a conta gov.br, prata ou ouro, clique no seu nome e depois em alterar perfil de acesso. Informe o CNPJ da empresa pela qual você é responsável e clique em alterar perfil. O endereço do portal é o gov.br/regularize. Reportagem Luciana Colares de Holanda.
0: O Programa Nacional de Acesso ao Ensino Técnico e Emprego, o Pronatec, está com 1.500.000 vagas abertas para cursos gratuitos de qualificação profissional voltados à área ambiental.
2: As oportunidades estão distribuídas em 11 estados e incluem formações em áreas como energias renováveis, biocombustíveis e preservação do meio ambiente.
5: Ao todo, serão oferecidas 1.500.000 de vagas para cursos de qualificação profissional em áreas relacionadas à preservação, conservação, recuperação ou melhoria do meio ambiente. O diretor de Articulação e Fortalecimento da Educação Profissional e Tecnológica do Ministério da Educação, Sérgio Pedini, conta onde os profissionais que concluírem esses cursos poderão atuar.
6: A sociedade mudou, né? Todas as atividades acabam derivando para um interesse na área ambiental, o que é muito bom, né? Frente ao que a gente encontra de desafios aí de mudanças climáticas, né? Então, hoje uma capacitação dessa qualifica a pessoa para atender qualquer setor.
5: As vagas são oferecidas por meio do Pronatec, o Programa Nacional de Acesso ao Ensino Técnico e Emprego. O programa tem como objetivo expandir o acesso à educação profissional e tecnológica e contribuir para a inserção de jovens e adultos no mercado de trabalho. Os 11 cursos gratuitos são ofertados nos estados do Maranhão, Minas Gerais, Mato Grosso do Sul, Pará, Pernambuco, Piauí, Rio de Janeiro, Rio Grande do Norte, Roraima e Rio Grande do Sul. Jonas Benício Costa é pedreiro e decidiu investir em uma nova formação. Agora, ele é aluno do curso de instalador de sistemas fotovoltaicos, oferecido pelo Instituto Federal do Maranhão, e conta como tem sido a experiência.
7: A gente cresce um pouco mais no mercado de trabalho, enriquece o currículo, e são vários benefícios que um curso desse tem a oferecer pra gente, né? Porque o conhecimento é uma coisa que ninguém te rouba.
5: Sérgio Pedini, do Ministério da Educação, destaca a importância de investir na educação profissional.
6: Cursos de qualificação profissional acabam abrindo oportunidades muito semelhantes a quem tem um título de graduação, que inclusive muitos estão passando dificuldade. Então a gente tem que entender a educação profissional tecnológica como um espaço de oportunidades para esse mundo que mudou.
5: As vagas e os cursos disponíveis podem ser consultados no painel de oportunidades do Pronatec na internet. Para participar, é necessário atender aos pré-requisitos indicados para cada curso. As informações sobre inscrição estão disponíveis nos editais e nos canais das instituições que oferecem os cursos. Reportagem Márcia Fernandes.
0: Participantes do Exame Nacional do Ensino Médio, que são concluintes da rede pública de ensino, deverão selecionar obrigatoriamente o idioma de preferência para a prova de língua estrangeira até o dia 18 de outubro.
2: Os estudantes devem escolher entre inglês ou espanhol. Quem perder esse prazo fará obrigatoriamente a prova de inglês, sem chance de mudança.
0: E aqueles que tiveram a inscrição automática deverão preencher o questionário socioeconômico disponível no site de inscrição para acessar o local de prova.
2: Para fazer o preenchimento e também selecionar a língua estrangeira, basta acessar enem.inep.gov.br.
0: E essas foram as notícias do governo federal.
2: Uma realização da Secretaria de Comunicação Social da Presidência da República.
0: Com produção da empresa Brasil de Comunicação.
2: Fique agora com o Minuto do TCU. Em seguida, as notícias do Poder Judiciário e do Congresso Nacional. Boa noite.
0: Boa noite, até amanhã.
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9: 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Você vai ouvir agora notícias do Poder Judiciário.
11: STF exclui o crédito presumido de ICMS da base do PIS e da COFINS.
12: Resolução do CNJ prevê fim de processos judiciais em dívidas de até 10 mil reais.
11: Missões de observação eleitoral destacam a transparência e organização das eleições 2026.
12: Boa noite, eu sou Marcela Luiza.
11: E eu sou Walter Lima.
12: O Supremo Tribunal Federal excluiu o crédito presumido de ICMS da base do PIS e da COFINS.
11: Prevaleceu o entendimento de que o benefício fiscal concedido por estados e pelo DF não deve integrar a base das contribuições federais. Marta Ferreira.
13: O julgamento chegou a ser iniciado no plenário virtual, quando havia sido formada maioria favorável aos contribuintes. Só que um pedido de destaque levou a análise para o plenário físico. Os votos proferidos pelos ministros aposentados foram mantidos. Autor do destaque, o ministro Gilmar Mendes, votou no sentido da inclusão dos créditos presumidos de ICMS na base de cálculo do PIS e da COFINS, mantendo a posição que havia adotado no plenário virtual. No final, prevaleceu o entendimento de que o benefício fiscal concedido por estados e pelo Distrito Federal não deve integrar a base das contribuições federais.
12: Resolução do CNJ de 2026 prevê o fim de processos judiciais referentes a dívidas de baixo valor movidos por bancos.
11: A norma prevê a extinção de processos judiciais movidos por bancos quando a dívida for de até 10 mil reais. Marcelo Della Libera.
14: Essa resolução trata de processos de baixo valor e sem perspectiva de satisfação, ou seja, quando não foi possível localizar o devedor ou quando, mesmo localizado, não foram encontrados bens suficientes para pagar a dívida. Tratam de processos de cobrança que continua tramitando, mas sem perspectiva concreta de que o credor consiga receber o valor que lhe é devido. O objetivo da medida é aumentar a eficiência do sistema de justiça, que deixa de lado dívidas de baixo valor sem perspectiva de pagamento e pode priorizar processos mais complexos.
12: Convidados internacionais que participaram das missões de observação eleitoral neste ano reconheceram a confiabilidade, a organização e a transparência do trabalho da Justiça Eleitoral na condução do primeiro turno das eleições.
11: O relatório preliminar foi divulgado nesta terça-feira. Vitor Struck.
15: O documento foi elaborado por representantes da Organização dos Estados Americanos, a OEA, do Parlamento do Mercosul, do Carter Center dos Estados Unidos, da Liga dos Estados Árabes, além de universidades brasileiras, como a Pontifícia Universidade Católica de São Paulo. Participaram das missões 91 observadores e observadoras de 23 nacionalidades.
12: Tribunal Superior do Trabalho e Astral, Associação Brasileira de Televisões e Rádios Legislativas, firmam acordo de cooperação institucional.
16: Uma forma de ampliar a divulgação de conteúdos audiovisuais produzidos pelo Tribunal. Rafael Silva.
17: A parceria com as emissoras que integram a Astral vai permitir à Secretaria de Comunicação Social do TST levar a um maior número de ouvintes por todo o país todo o conteúdo multimídia produzido. Tudo o que é de interesse nas relações de trabalho pode ser utilizado pelas emissoras associadas em diferentes formatos e plataformas, como televisão, rádio, sites, aplicativos, plataformas de streaming, redes sociais e podcasts.
12: STJ decide que violação de patente permite reconhecer dano moral presumido.
16: Isso significa que não é preciso prova de prejuízo à imagem, à reputação ou ao prestígio da empresa. Fátima Uchoa.
18: O STJ restabeleceu a condenação por danos morais imposta pelas instâncias de origem em Goiás a empresas que fabricaram e venderam sem autorização do titular cópia de uma máquina agrícola protegida por patente de modelo de utilidade concedida pelo Instituto Nacional da Propriedade Industrial para proteger melhorias no uso ou na fabricação de objetos já existentes. Para os ministros, a proteção da patente como espécie de propriedade industrial segue a mesma lógica já adotada pelo STJ a casos de uso indevido de marca. A relatoria foi do desembargador convocado Luiz Carlos Gamboge.
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12: Uma boa noite.
16: E até amanhã.
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1: Eu sou Paula Groba.
2: E eu sou Humberto Pinheiro.
1: E estes são os destaques de hoje do Jornal do Senado, que começa agora.
2: Em segundo dia de discussões, fim da escala 6-1 gera debate sobre momento da votação.
1: Senadores divergem sobre MP que proíbe bets no Brasil.
2: Agentes de trânsito podem ter lei geral e porte de arma.
1: Boa noite.
2: Boa noite.
1: A proibição das bets em todo o país divide governo e oposição no Senado. Na volta dos trabalhos parlamentares após o primeiro turno das eleições, os senadores discutem os efeitos da medida provisória que suspende a atuação das empresas de apostas.
2: Em vigor desde 25 de setembro, a MP é questionada no Supremo Tribunal Federal por representantes do setor que alegam violação à segurança jurídica e à livre iniciativa. Os detalhes com o repórter Alexandre Campos.
3: O futuro da medida provisória que proíbe as bets em todo o território nacional está nas mãos do Supremo Tribunal Federal. Relator de ações que questionam a constitucionalidade da lei que regulamenta as apostas de cota fixa no país, o ministro Luiz Fux deve decidir também sobre os pedidos de entidades ligadas ao setor para suspender a eficácia da MP editada pelo governo em 25 de setembro. Associações das empresas que exploram esse negócio no país e de emissoras de rádio e TV, além de clubes de futebol, alegam que o texto gera insegurança jurídica e viola o princípio da livre iniciativa. Ao se manifestar contrariamente à exploração de apostas no país, a senadora Damaris Alves, do Republicanos do Distrito Federal, afirmou que os representantes desse segmento têm razão em questionar a proibição imediata por meio de medida provisória.
4: Eles contrataram. Existe contrato de publicidade com emissoras. Então, quando você tem um contrato de publicidade, você já contratou um monte de gente. Então, vai ter desemprego. Então, que acabe-se com as bets de forma escalonada, dando para o segmento a oportunidade de interromper os seus contratos sem prejudicar tanta gente. Mas podemos, por exemplo, de imediato proibir as publicidades. Eu sou relatora do projeto que proíbe a publicidade. Isso sim, vamos proibir a publicidade agora. Acabar do jeito, o Congresso cometeu um erro em liberar, agora vai cometer um outro erro acabando dessa forma.
3: Já o senador Jax Wagner, do PT da Bahia, acredita que se o ministro Luiz Fux não for favorável à ação que questiona a MP, o texto deve ser aprovado pelo Congresso Nacional.
5: Eles ingressaram no STF, eu não sei qual vai ser a posição do ministro Fux, que foi para quem foi distribuído. Aqui eu acho difícil que alguém sustente contra o que virou uma doença social de graves consequências no Brasil inteiro. Então, defender o dinheiro dos donos da Rebetes contra o suicídio e a depressão de milhares de pessoas, eu acho muito difícil.
3: Além de proibir as bets em todo o território nacional, a MP editada pelo governo veda publicidade, propaganda e patrocínio relacionados a esse tipo de atividade e impõe obrigações aos provedores de aplicações de internet e lojas virtuais, como o impedimento de oferecer produtos ou serviços referentes à apostas.
1: E os agentes de trânsito podem ganhar uma lei geral para unificar o regime jurídico da carreira em todo o país.
2: A proposta, já aprovada na Comissão de Segurança Pública e em análise na Comissão de Constituição e Justiça, também garante o direito ao porte de arma de fogo para profissionais que atuam em atividades externas. Repórter Bruno Lourenço.
6: A proposta de lei geral dos agentes de trânsito aprovada na Comissão de Segurança Pública reconhece a carreira como típica de Estado. O relator, senador Efraim Filho, do PL da Paraíba, destacou que esse entendimento evitaria a delegação integral de suas atribuições a empresas privadas. Sobre o porte de arma, o senador defendeu na ocasião a previsão de que o direito seja restrito aos agentes que trabalham diretamente na fiscalização ostensiva.
7: Apesar de considerarmos valorosa a previsão de porte de arma de fogo para os agentes de trânsito, é necessário limitar esse direito àqueles servidores que exerçam atividades de forma ostensiva e externa, tendo em vista o caráter finalístico restritivo do estatuto.
6: O texto, que será analisado agora na Comissão de Constituição e Justiça, tem o objetivo ainda de evitar uma ampliação conceitual excessiva da atividade policial, ao assegurar que as atribuições de engenharia e educação continuem sendo partes integrantes da segurança viária, sem serem descaracterizadas. Depois da CCJ, o projeto de lei vai ao plenário do Senado.
1: Tomou posse nesta terça-feira a nova senadora pelo Distrito Federal, Leani Lemos, do PSB. Servidora de carreira do Senado desde 1993, ela ocupa a vaga da senadora Leila Barros, de quem é primeira suplente. Leila está licenciada por 120 dias para tratar de interesses particulares. O afastamento termina em fevereiro de 2027.
2: No primeiro discurso como senadora, Leani disse que vai atuar em defesa da democracia, do fortalecimento das instituições e do federalismo. Também citou como prioridades uma gestão pública eficiente, a redução das desigualdades e a ampliação de oportunidades. Emocionada, Leani lembrou sua trajetória no Senado e a história do pai, um paraibano que chegou a Brasília em 1958 para trabalhar na construção do prédio do Congresso Nacional.
8: Hoje, os netos do meu pai estão aqui, na tribuna de honra, mas muitos outros netos de candangos continuam a lutar por um emprego, um salário digno, uma jornada digna, uma jornada que não seja 6x1 e uma vida de alegria com suas famílias. É tudo o que essas pessoas pedem e é pouco.
1: E a proposta que acaba com a escala 6x1 no Brasil avançou mais uma etapa no Senado, mas o momento da votação divide os senadores.
2: Na segunda sessão de discussão, a oposição questionou a decisão de acelerar a análise às vésperas do segundo turno das eleições. Já a base do governo defendeu a votação e classificou o fim da escala 6x1 como uma reivindicação histórica dos trabalhadores. Repórter Douglas Castilho.
9: Líder da oposição, o senador Rogério Marinho, do PL do Rio Grande do Norte, questionou o fato de o governo pautar o tema às vésperas do segundo turno.
10: Não nos negamos a discutir jornada, não nos negamos a discutir esse ou qualquer outro assunto. A estratégia é que o regimento seja cumprido, que haja discussão, que haja interstício, que não haja atropelo. Mas não somos contra nem a favor, fim da escala 6x1. Nós somos a favor de que haja uma jornada flexível. Quem trabalha precisa ter a condição de escolher e fazer a sua própria condição de trabalho.
9: A líder do governo no Senado, Tereza Leitão, do PT de Pernambuco, disse que já está colhendo assinaturas para acelerar a tramitação.
11: Meu desejo era que essa PEC fosse votada aqui no plenário imediatamente depois da aprovação quase unânime na Comissão de Constituição e Justiça. O que é que pode mudar este rito? É um calendário especial. Estamos recolhendo as assinaturas.
9: Faltam 3 sessões de discussão para a votação em primeiro turno e outras 3 para o segundo turno. Entre os dois momentos, deve haver um intervalo de 5 dias úteis que poderá ser modificado caso o requerimento de Tereza Leitão seja aprovado.
12: Eleições 2026.
1: Você sabia que eleitores que não votaram no último domingo podem votar normalmente no segundo turno? Isso acontece porque a Justiça Eleitoral considera cada turno como uma eleição independente. Por isso, o não comparecimento à primeira etapa da votação não impede a participação no segundo turno. Para votar, a eleitora e o eleitor precisam apenas estar com o título em situação regular, ou seja, o documento não pode estar cancelado nem suspenso.
2: No dia 25 de outubro, o Distrito Federal e 6 estados irão eleger seus governadores. Na mesma data, ocorrerá em todo o país o segundo turno para escolher o presidente da República. O senador Paulo Paim, do PT do Rio Grande do Sul, enfatizou a importância de voltar às urnas. Na avaliação dele, os eleitores devem comparar os projetos dos dois candidatos e acompanhar os debates que devem ocorrer antes da eleição.
13: No fundo, pede para que as pessoas votem, que assim é a democracia. Mas comparem os dois projetos. São dois projetos. Você pode escolher. Quando der o debate dos dois candidatos, cada um vai demonstrar o que fez durante a vida e o que pretende fazer ganhando as eleições.
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2: Edição de Paula Groba e trabalhos técnicos de Eliseu Caires. O Jornal do Senado fica por aqui. Acompanhe agora as notícias da Câmara dos Deputados. Boa noite.
1: Boa noite e até amanhã.
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16: Plenário da Câmara pode votar mudanças na legislação sobre mineração.
17: 12 partidos e duas federações não cumpriram a cláusula de barreira.
16: Bancada feminina manterá atuação suprapartidária na próxima legislatura.
17: Boa noite. Deputadas da bancada feminina afirmam que a atuação do grupo continuará sendo suprapartidária em 2027. Os resultados das urnas mostraram um aumento de 90 para 109 deputadas entre os 513 que compõem a Câmara. A repórter Silvia Munhato tem as informações.
18: Deputadas da bancada feminina da Câmara acreditam que, apesar da acentuada divisão ideológica do país, reafirmada nos resultados do primeiro turno das eleições, a atuação do grupo continuará sendo suprapartidária. Em entrevistas ao programa Painel Eletrônico da Rádio Câmara, tanto a deputada Jaque Rocha, do PT do Espírito Santo, atual coordenadora da bancada, quanto a deputada Soraya Santos, do PL do Rio de Janeiro, defenderam, por exemplo, a luta pela reserva de cadeiras para as mulheres no parlamento. Hoje há reserva de 30% para candidaturas femininas com recursos proporcionais, mas não de cadeiras. Jaque Rocha acredita que a reserva poderia começar com os mesmos 30%. A partir de 2027, a bancada vai subir de 90 para 109 deputadas, em um total de 513, ou seja, pouco mais de 20%. Para Soraya Santos, a reserva poderia ser de 50%, já que as mulheres representam 52% do eleitorado. Segundo ela, isso poderia até reduzir os ataques contra as candidaturas femininas.
19: Se você perguntar para as deputadas e parlamentares dos países europeus, elas não sofrem esse tipo de ataque. Por quê? Porque as cadeiras já estão lá definidas, 50% para um, 50% para outro, ou 30% que seja. Isso já está consolidado. Então, as mulheres, ainda por cima, sofrem ataques de formas diferentes para que elas se desestimulem na disputa eleitoral.
18: Soraya Santos lembra que ainda há muito o que fazer, já que estados como Piauí e Roraima e o Distrito Federal não elegeram nenhuma mulher como deputada federal. Para Jaque Rocha, as mulheres acabam se unindo em relação a várias pautas que são comuns.
20: A gente consegue colocar o direito das mulheres acima de qualquer questão ideológica ou até mesmo de pensamento individual. No dia de hoje, infelizmente, as estatísticas nos mostram que vão morrer 4 mulheres vítimas de feminicídio no nosso país. Então, nós não podemos fechar os olhos para esses dados e estatísticas.
18: Jaque Rocha explicou que a principal pauta é colocar mais recursos no orçamento para temas como combate à violência contra a mulher e o apoio ao empreendedorismo feminino. Da Rádio Câmara de Brasília, Silvia Munhato.
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15: Eleições.
16: 12 partidos e duas federações não cumpriram a cláusula de barreira nas eleições deste ano, mas a situação ainda pode mudar com decisões judiciais. Quem explica os detalhes é a repórter Paula Bittar.
22: Nas eleições deste ano, 12 partidos políticos e duas federações não atingiram a cláusula de barreira. Criada em 2017, a cláusula estabelece critérios para que as legendas possam acessar os recursos do fundo partidário e o tempo de rádio e TV destinado à propaganda partidária. Segundo as regras, os partidos precisavam obter nas eleições para deputado federal ao menos 2,5% dos votos válidos distribuídos em pelo menos 9 estados, com um mínimo de 1,5% dos votos válidos em cada um. A outra opção era eleger pelo menos 13 deputados federais, distribuídos em no mínimo 9 estados. PDT, Agir, Mobiliza, Avante, PSTU, PCB, PRTB, DC, PCO, Democrata, UP e Missão foram as legendas que não passaram na cláusula de barreira. Desses, apenas PDT, Avante e Missão elegeram algum deputado. Já as federações que não cumpriram os critérios foram PSOL Rede e PRD Solidariedade. Marina Lacerda, cientista política e professora do mestrado da Câmara, ressalta que o papel da cláusula de barreira é evitar uma superfragmentação partidária e permitir o debate político.
0: Qual é o objetivo do sistema proporcional? Você representar a diversidade de opiniões que existem na sociedade. O problema do sistema proporcional é que ele pode ter regras que vão levando a uma fragmentação partidária imensa. Então, ao longo da última década, o Brasil foi criando regras para equilibrar. Não perder a representação de minorias e de grupos que não são majoritários na sociedade, mas também de ter uma racionalidade do sistema partidário.
22: Mas esse equilíbrio nem sempre é perfeito, segundo a cientista política. Marina Lacerda cita o exemplo do PSOL, partido que não atingiu os critérios, mas que é conhecido por representar diversas minorias, tendo parlamentares indígenas e trans, por exemplo. A Federação PSOL Rede não atingiu a cláusula por uma diferença de 185 votos. O grupo alcançou 1,5% dos votos válidos para deputado federal em 8 estados, mas registrou 1,49% no Espírito Santo e elegeu 15 deputados federais, mas distribuídos apenas por 6 estados. O cientista político Paulo Castro aponta que as regras já têm surtido efeito com a redução de siglas com representação na Câmara.
4: Isso já reflete o movimento dos partidos de se unirem em federações para evitar eventuais problemas para atingir a cláusula de barreira. Então, a cláusula de barreira, ela segue de fato esse propósito para o qual ela se propõe, que é de diminuir o número de partidos para que a Câmara tenha um cenário de disputas nacionais e não apenas partidos pequenos que muitas vezes não têm ramificação nacional, que estão aqui representados, mas sem essa capacidade de participar do grande debate político brasileiro.
22: Mas a situação dos partidos que ficaram fora da cláusula ainda não está completamente definida. Decisões judiciais podem alterar a validade de votos e os percentuais. Partidos podem se fundir ou incorporar outras legendas ou ainda entrar em uma nova federação. Da Rádio Câmara, de Brasília, Paula Bittar.
5: Segurança Pública.
17: Zuco do PL do Rio Grande do Sul é um dos autores da proposta que torna obrigatório o trabalho de presos condenados em regime fechado e semiaberto. Pelo texto, metade da remuneração obtida com a atividade deve ser destinada ao custeio e à manutenção do sistema prisional.
16: A outra metade do salário, segundo o deputado, seria repassada à família do detento. Zuco argumenta que os recursos destinados ao sistema prisional podem financiar melhorias na infraestrutura das unidades, além de ações de segurança, ressocialização e capacitação profissional dos presos.
5: Educação.
17: Os deputados estão analisando um reforço da inclusão escolar de pessoas autistas e com altas habilidades. O repórter José Carlos Oliveira tem mais detalhes sobre a proposta.
23: A Câmara dos Deputados analisa projeto de lei com foco na inclusão escolar de pessoas com transtorno do espectro autista. O texto original da deputada Carla Dixon, do PL do Rio Grande do Norte, já foi aprovado nas comissões de Educação e de Defesa dos Direitos das Pessoas com Deficiência, que estenderam as medidas também para os estudantes com altas habilidades ou superdotação na rede pública da educação básica. A proposta cria a política Incluir, com o objetivo de apoiar ações voltadas à permanência, à participação e à aprendizagem desses estudantes. A Câmara tem uma frente parlamentar de proteção às pessoas com transtorno do espectro autista, coordenada pelo deputado Felipe Beccari, do Podemos de São Paulo.
24: Existem muitos projetos parados na Câmara dos Deputados que tratam desse universo do autista. Então a gente precisa resgatar esses projetos, atualizá-los, fazer um novo bloco, né, que atenda às necessidades dos autistas hoje, para que a gente consiga avançar nas políticas públicas.
23: O projeto de lei que reforça a inclusão escolar de pessoas autistas e com altas habilidades ainda vai passar por votação nas comissões de Finanças e Tributação e de Constituição e Justiça. Da Rádio Câmara de Brasília, José Carlos Oliveira.
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6: Transportes.
7: Projeto obriga companhias aéreas e operadores aeroportuários a oferecer equipamentos mais seguros para embarque e desembarque remoto. A proposta de Maurício Neves, do PP de São Paulo, prioriza idosos, pessoas com deficiência, gestantes, lactantes e passageiros com mobilidade reduzida.
17: O deputado acrescenta que o texto prevê o uso de rampas e plataformas elevatórias, mas proíbe escadas íngremes como o único acesso para esses passageiros. Segundo Maurício Neves, o projeto também estabelece multas para empresas que descumprirem as regras.
6: Agricultura.
7: Dalo Barreto, do União da Bahia, apoia a proposta que cria regras diferenciadas para pequenos produtores rurais que cometerem infrações ambientais. Em vez de sofrer imediatamente sanções, como embargo da atividade ou a apreensão de produtos, eles terão 24 meses para corrigir os danos.
17: Dalo Barreto avalia que o prazo permite a adequação ambiental sem interromper a produção, que garante o sustento da família. Pela matéria em tramitação na Câmara, as penalidades poderão ser aplicadas caso o produtor não faça as correções dentro do período estabelecido.
7: Jorge Brás, do Republicanos do Rio de Janeiro, propõe manter as exigências sanitárias para importação de amêndoas de cacau da Costa do Marfim e impedir a flexibilização de regras. A ideia é proteger as plantações brasileiras contra pragas que podem chegar com o produto importado.
17: Jorge Brás defende que qualquer alteração nas regras seja feita somente após uma análise formal dos riscos e com base em evidências científicas. O deputado argumenta ainda que é preciso garantir mais proteção à produção nacional de cacau.
7: Tião Medeiros, do PP do Paraná, propõe retirar a exigência do Registro Geral da Atividade Pesqueira para os produtores de peixes e outros animais aquáticos. O deputado explica que a medida evita burocracia e custos adicionais para os aquicultores.
17: O deputado acrescenta que a produção já é fiscalizada por meio da nota fiscal e da guia de trânsito animal, que garantem o controle sanitário e a origem dos produtos. Para Tião Medeiros, exigir também o registro não traz mais segurança e pode dificultar a comercialização.
6: Votação.
7: Vários projetos polêmicos e com urgência aprovada podem ser incluídos na pauta de votações do plenário. Uma dessas propostas prevê mudanças na legislação sobre mineração. Saiba mais sobre a perspectiva de votações na reportagem de Antônio Vital.
8: Depois do primeiro turno das eleições, diversos projetos estão prontos para entrar na pauta de votações do plenário da Câmara. Um deles é o que reduz a jornada normal de trabalho para 40 horas semanais e garante 2 dias de repouso semanal remunerado, sem redução de salário. O projeto apresentado pelo governo regulamenta a proposta de emenda à Constituição aprovada pelos deputados no primeiro semestre e que aguarda análise pelo Senado. O projeto prevê regras de transição, como a da proposta de emenda à Constituição já aprovada. A jornada passa a ser de 42 horas semanais 2 meses depois da publicação da lei. Um ano depois desse prazo, passa a valer o limite definitivo de 40 horas semanais, mas ainda não há consenso para a votação do projeto, que é criticado pela oposição e por entidades empresariais. Também pode ser votado o projeto que aumenta o limite de receita bruta anual para os microempreendedores individuais, os MEIs. Hoje podem ser enquadrados como MEI, pagando menos impostos, microempreendedores que faturem até R$81 mil por ano. O projeto aumenta esse limite para R$130 mil. Além disso, permite que o MEI contrate até 2 empregados. Hoje pode contratar apenas 1. Esse texto, porém, pode ainda ser alterado até a data da votação. O governo admite um teto de R$140 mil para os microempreendedores. Outro projeto que ganhou regime de urgência e pode ser votado a qualquer momento é o que altera diversos pontos da legislação da mineração. Entre outras medidas, o texto amplia o conceito de garimpeiro e cria o leilão social, que vai ofertar áreas de menor volume de minérios e pode beneficiar cooperativas de garimpeiros, que terão prioridade no processo de autorização. A proposta foi apresentada por um grupo de trabalho criado em 2022 e é assinado pelo deputado Felipe Barros, do PL do Paraná, coordenador do grupo, que foi eleito senador. A justificativa é que o projeto dá mais agilidade ao processo de mineração. Um dos pontos dispensa o licenciamento ambiental para lavras se a tecnologia usada não provocar impactos significativos. O regime de urgência provocou discussão no plenário. O governo se manifestou contra a proposta e pediu mais discussão antes da votação, como disse a deputada Érica Cocai, do PT do Distrito Federal.
9: Esse projeto é para legalizar o garimpo, e legalizar o garimpo sem regras. O Brasil inteiro viu o desastre que houve no território Yanomami, pela ação sem regras do próprio garimpo. Porque não dá para ficar todo o tempo passando a boiada, porque meio ambiente é fundamental para a própria soberania. Mas nós também temos a posição do Ministério do Planejamento, da Casa Civil, contra esta proposição. Não dá para liberar, como está se propondo, o garimpo sem regras.
8: Já o deputado Joaquim Passarinho, do PL do Pará, relator do grupo de trabalho que apresentou a proposta, defendeu as mudanças na lei de mineração. Segundo ele, o objetivo é permitir que pequenas empresas atuem no setor.
10: No nosso projeto, não há nenhum tipo de restrição ao meio ambiente, não há nenhum tipo de facilitação, não há anuência prévia, não há tácita, não há nada disso. Pelo contrário, o que nós estamos tentando é tirar da mão de 5, 6 empresas, umas nacionais, outras internacionais, que detêm quase todo o subsolo nacional pesquisado. Está na mão de 5 empresas. E essas empresas não dão anuências para as menores empresas trabalharem. E o subsolo brasileiro, ele é do povo brasileiro.
8: Outras propostas que podem ser votadas foram apresentadas como prioridade no primeiro semestre pela Frente Parlamentar da Agropecuária. Um dos projetos suspende por 2 anos sanções e embargos ambientais a pequenos produtores rurais. A medida não tem apoio do governo, que argumenta que na Amazônia legal isso pode significar a suspensão de sanções a quem possui propriedades de até 400 hectares. Outro projeto pronto para ser votado é criticado pela oposição desde o início do ano e ainda não tem consenso para ser votado. A proposta combate a misoginia, que é como se chama o ódio, desprezo ou preconceito contra as mulheres. O texto já aprovado pelo Senado foi alterado pela deputada Tabata Amaral, PSB de São Paulo, coordenadora do grupo de trabalho que analisou a proposta. O texto aprovado pelo Senado equipara a misoginia ao crime de racismo, o que a torna inafiançável e imprescritível. Na nova versão, a relatora alterou principalmente a definição de misoginia. Ela retirou os termos ódio e aversão à mulher, previsto no projeto original para caracterizar a misoginia, e considerados vagos pela oposição. Na nova versão, misoginia é descrita como a prática, a indução ou a incitação de menosprezo ou discriminação contra a mulher que promova violência. A pena prevista é de 2 a 5 anos de prisão. Da Rádio Câmara de Brasília, Antônio Vital.
11: Justiça.
17: Paulo Litro, do União do Paraná, apoia a proposta de emenda à Constituição que estabelece mandato de 12 anos sem recondução para ministros do Supremo Tribunal Federal. A medida mantém as 11 vagas da corte com idade de ingresso entre 45 e 70 anos.
12: A PEC, apoiada por Paulo Litro, também divide entre executivo, legislativo e judiciário a indicação dos integrantes da corte. O texto ainda estabelece períodos de quarentena antes da indicação e depois da saída do STF.
17: A Câmara aprovou e encaminhou para o Senado projeto que atualiza a estrutura da Advocacia Geral da União. Vinícius Gurgel, do PL do Amapá, informa que o texto reorganiza e define atribuições das carreiras que integram o órgão responsável pela defesa jurídica da União.
12: Vinícius Gurgel avalia que a reorganização pode tornar mais eficiente a atuação da AGU, reduzindo sobreposições e tornando mais claras as competências dentro da estrutura institucional.
17: Projeto aprovado pelo Congresso e já transformado em lei, cria 8 varas federais no Amazonas e em Mato Grosso do Sul. João Maia, do PP do Rio Grande do Norte, avalia que a medida amplia a presença da Justiça Federal em regiões com demanda crescente.
12: A nova lei, que contou com o apoio de João Maia, também cria cargos de juízes e servidores para reforçar o atendimento de processos ambientais, fundiários, previdenciários e criminais.
17: Termina agora o Jornal Câmara dos Deputados, produzido pela Rádio Câmara, com trabalhos técnicos de Everson Urani e apresentação de José Carlos Andrade e Luciana Vieira. Uma boa noite para você.
12: Uma ótima noite. A Voz do Brasil volta amanhã.
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1: Mais uma que você recordou e ouviu com a gente também. Bom, daqui a pouco tem mais sucessos.
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1: Você está curtindo o sertanejo classe A na comunicação do amigão de sempre, o Elbert Andrade. Vamos juntos. É muito bom, né? Saber que você está ligado com a gente, está ouvindo o nosso programa.
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1: Vou lhe tomar um cafezinho, mas volto já.
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5: Não dá pra sair acreditando em tudo que você ouve, não. 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
1: A gente volta em instantes com você.
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1: Você está ouvindo o sertanejo classe A, de volta com você com mais um bloco de música boa.
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1: Fechou o bloco musical do nosso Sertanejo Classe A. Daqui a pouquinho, mais músicas pra você.
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1: O melhor do sertanejo, no Sertanejo Classe A. Deixa cair os modão.
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0: vai ficar, né?
1: Eu vou ficar.
0: Obrigado, gente.
1: Salva de palmas, Leonardo, por favor.
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1: Modão que nós ouvimos por aqui também em nossa programação. Daqui a pouquinho a gente volta, hein? Vou lhe tomar um café, já já mais músicas pra você.
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1: Você está ouvindo o Sertanejo Classe A, de volta com você com mais um bloco de música boa.
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2: Foi mais uma que nós ouvimos por aqui também. Nosso Sertanejo Classe A que volta em instantes.
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2: Você está ouvindo o Sertanejo Classe A, de volta com você com mais um bloco de música boa.
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1: Estamos indo embora e fechamos muito bem com Sérgio Reis, Saudade de Minha Terra. E agora é hora da gente ir embora, voltar na estrada. Mais uma vez, obrigado você pelo carinho da audiência aqui do amigo Leonberto Andrade com a sua rádio, com o Sertanejo Classe A. Eu volto na próxima edição. Um abraço e até.
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0: esses dois artistas, dois amigos nossos que é vindo aí. Grande nome da música sertaneja, Craveiro
1: e Cravinha.
2: Obrigado. É uma alegria muito grande participar do projeto 100% Caipira. Vamos cantar.
0: Vamos lá.

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0: Essa música é uma música que, digamos assim, foi o divisor de águas do Corpo e Alma, aonde o estilo cachaca se consagrou nesses 50 anos do Corpo e Alma. Aquela dos...
1: Ah.

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1: 5:08.
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1: 5:23.
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0: muito bom.
1: Essa agora, essa eu tenho certeza que vai vir abaixo todo o farrapos assim.
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3: 5:34.
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0: 5:44.
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1: 5:56.
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2: O Supermercado Lavarda informa os seus preços para esta quinta-feira no açougue. 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
1: 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Seis horas e 11 minutos.
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1: Olha aqui. 6:21.
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2: 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Seis horas e 34 minutos.
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6:36. Muito bom dia, Ronda Alta. Muito bom dia, ouvintes da Navegantes FM 87.9. Os senhores estão na audiência do programa Amanhecer no Rio Grande, desde as 5 horas aí, a boa música gaúcha no ar. Hoje, quinta-feira, 8 de outubro, e o mês vai a trotezito no mais. Vamos seguindo por aqui, os nativos, gira, gira, a vaneira da Restinga, com os mateadores, e os serranos, bugio de lagoa, é música chegando por aqui.

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2: Seis horas e 52 minutos.
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4: É isso aí. São 6 horas e 53 minutos. 6:53, quinta-feira, 8 de outubro, né? O tempo prometendo chuva aí, né? Pra hoje nem tanto, mas pra amanhã é loucura. Daqui um pouco eles colocam a previsão nova aí, vamos ver. Mas por enquanto tá marcando 75 milímetros pra amanhã. Mas daqui um pouco, às 7 horas, eles mudam aí e a gente já vê como é que vai ficar. Chegando o grupo Fandangaço, Luz do Luar, Chiquito e Grupo Bordoneio, Tô Querendo Te Ver, e o Tchê Moleque, Vaneira do Rincão, e logo após teremos a oração da manhã por aqui.

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0: 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Sete horas e nove minutos. E como acontece todas as manhãs neste horário aqui na Navegantes, nós temos a oração da manhã com o padre Reginaldo Manzotti. Vamos aqui através desta oração agradecer a Deus por mais este dia em nossas vidas. Meu amigo, minha amiga, o valor de mudarmos nosso rumo, não é vergonha mudar quando o fazemos para melhor? De tantos caminhos que podemos ter na nossa vida, escolher um errado acontece a qualquer um. Triste é persistir em tomar as piores decisões por falta de coragem em seguir para outra direção. Se tiver que recear de algo, que seja do medo de ficar parado. Em cada novo desafio, você sempre aprenderá algo novo que enriquecerá sua vida. Se há algo que não faz você feliz, não hesite em tentar algo diferente. Um abraço a todos, uma abençoada quinta-feira, e o padre Reginaldo Manzotti chegando com a oração da manhã de hoje.
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2: Nossa Senhora.
1: Bom dia, meus irmãos. Começa esse dia praticamente às vésperas de Nossa Senhora Aparecida, em oração. Mãe Aparecida, rogai por nós. Nossa Senhora, junta teu filho e interceda por nós. Qual é a prece que você faz no carro, em casa, no ônibus, no começo do trabalho? Hoje, quinta-feira, vamos juntos. Em nome do Pai, do Filho e do Espírito Santo. Amém. Nossa Senhora da Conceição Aparecida, Mãe de Deus, Rainha dos anjos, advogada dos pecadores, nesta manhã a invocamos sendo padroeira do Brasil, de todos os brasileiros. Ó refúgio e consolação dos aflitos e atribulados, Nossa Senhora Aparecida, cheia de graça e de bondade, lançai sobre nós, brasileiros, devotos, um olhar favorável, para que sejamos socorridos por vós em todas as necessidades em que nos acharmos. E de modo particular, nesta manhã, faço o meu pedido. Nossa Senhora Aparecida, padroeira do Brasil, animados e com confiança a vós recorremos, tomando-vos para sempre como nossa mãe, nossa protetora, consolação e guia, esperança e luz na hora da morte. Nossa Senhora Aparecida, padroeira do Brasil, livre o Brasil de tudo o que possa ofender ao vosso Santíssimo Filho Jesus. Nossa Senhora, Mãe Aparecida, preservai-nos de todos os perigos da alma e do corpo. Dirigi-nos, ó Mãe, em todos os assuntos espirituais e temporais, livrai-nos da tentação do demônio. Nossa Senhora Aparecida, padroeira, fazei que, trilhando o caminho da virtude, possamos um dia ver-vos e amar-vos na eterna glória com teu Filho. Nossa Senhora Aparecida, rogai por nós. Nossa Senhora Aparecida, intercedei por nós. Nossa Senhora Aparecida, fazei-nos dignos das promessas do teu Filho. Pai nosso, que estais no céu, santificado seja o vosso nome. Venha a nós o vosso reino. Seja feita a vossa vontade, assim na terra como no céu. O pão nosso de cada dia nos dai hoje. Perdoai-nos nas nossas ofensas, assim como nós perdoamos a quem nos tem ofendido. E não nos deixeis cair em tentação, mas livrai-nos do mal. Ó Deus, por intercessão de Nossa Senhora, a Virgem Mãe Aparecida, abençoai todos os brasileiros, os que vivem ao relento, os desempregados, os doentes. Abençoai o Brasil, as crianças, os jovens, os idosos, de modo especial as crianças no Dia da Criança. Nossa Senhora Aparecida, peça a teu Filho que abençoe a água, a roupa dos enfermos, as fotos de família. Em nome do Pai, do Filho e do Espírito Santo. Amém. Nossa Senhora Aparecida, cuidai do Brasil, em especial de nossas crianças. Amém.
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1: 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Sete horas e 27 minutos.
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7:28. 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Vamos seguindo por aqui, eu trago agora o Xeloquedo, o gremista e a colorada, o saudoso Porca Véia, que linda é minha terra, e também vamos ver aqui o nativo Redomão, o Mexe Mexe da Menina, é música chegando por aqui.

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1: 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Sete horas e 47 minutos.
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7:48 e eu vou dar uma repassada por aqui para vocês aí nas previsões do tempo, né? É isso aí. Temos aqui então para hoje uma mínima de 19, uma máxima de 24 graus e 6,6 milímetros de chuva. Para amanhã, temos uma mínima de 19, uma máxima de 21, 75 milímetros de chuva. Para o sábado, temperatura 19 e 23, 16,6 de previsão de chuva. Para o domingo, mínima de 17, máxima de 20 graus, também 16,5 de chuva. E para segunda-feira, então, temos aqui uma mínima de 18, uma máxima de 21 graus e uma temperatura de 10,6. É isso aí, então. Essa aí é o resolvido fazer um minuto da mentira hoje para nós ver. Vamos ver se amanhã vai dar mesmo os tal de 75 milímetros de chuva, né? Porque ultimamente também às vezes erram feio as previsões. Meu abraço especial a todos vocês ligadinhos por aqui, né? Eu volto, se Deus me permitir, amanhã cedinho novamente com o Amanhecer no Rio Grande. Vou deixando música para vocês. Daqui a pouquinho o colega Everton Araújo comanda por aqui o programa Cafeína.

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Opa, muito bom dia! Chegamos com mais uma programação especial para você. Nosso programa Cafeína aqui pelas ondas da 87.9. Vamos lá então, com muita música boa para ti. Isso aí. Muita música boa, muita informação por aqui também. Participa, deixe teu recado, 54-3364-1066 e ainda pelas redes sociais, Facebook, Instagram e também o nosso aplicativo. Quinta-feira, hoje, já 8 do mês de outubro, comemoramos hoje o Dia do Nordestino. E faltam pela frente 84 dias ainda para a gente trilhar o ano de 2026. De olho na previsão do tempo, já que nublado com possibilidade de garoa de manhã, chuva forte e trovoadas à tarde e também à noite. Acumulado para hoje então de 12,2 milímetros. Amanhã, sexta-feira, chove 56. No sábado, mais 18. No domingo, 19. Na segunda-feira, chove mais 29. E assim por diante, né? Muitos dias de chuva aí estão antecipando a nossa previsão do tempo, né? São informações do site meteorológico Climatempo. Bom dia, vamos lá então. Para começar de música, tem Big Mom

Perfeito, estamos de volta com o nosso programa aqui pela 87.9. Bom dia pra você, obrigado pelo carinho, pela audiência, por estar com o seu radinho ligado aqui na programação. Você que nos ouve também pela internet, brigadão pela sintonia. E olha só, convite especial, o Grupo Por Arte está apresentando o espetáculo Mistério no Circo Voador, uma aventura cheia de emoção, diversão e também surpresas, com entrada gratuita nos dias 7, 8 e também 9 no Ginásio Municipal Edemar Baldissarela. Hoje então tem mais duas atrações, isso mesmo, às 9 e também às 14h30. Amanhã, dia 9, às 9 da manhã, às 14h30 e às 19h30. Amanhã com 3 atrações, 3 apresentações então. E às 19h30 será um espetáculo aberto a toda a comunidade. Então sintam-se convidados. 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Beleza, então, 8h23, sucesso do Diego e Victor Hugo, Tubarões.

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3: Perfeito, gente. Estamos de volta. Bom dia. 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Vamos lá então, siga de música aqui no nosso programa especial para você. Nosso programa Cafeína, 8 horas e 37 minutos, o sucesso da Ana Vitória.

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1: Salve, salve, galera! Tô chegando! Tô no ar com mais uma edição do Giro Astral. Muito prazer, eu sou o Silva Júnior. Hoje é dia 8 de outubro de 2026, super quinta-feira, já quase final de semana, hein? Segura a onda aí que o fim de tá batendo na porta. E as previsões para o seu signo a partir de agora por aqui. Começando com você de Áries. Suas relações estão estáveis e cheias de confiança, ariano. Hoje, seu relacionamento ganha destaque e a outra pessoa também tem um papel importante neste momento. Agora é com você. Aproveite para aquecer os laços ou, quem sabe, viver um encontro bonito e cheio de promessas. Número da sorte é o 6. Alô, Touro! Os conflitos ao seu redor passam sem atingir você. Sua maneira de agir ajuda a suavizar as situações. É no contato com as pessoas que você encontra as melhores oportunidades para renovar seu ânimo e recuperar suas forças por dentro. Número da sorte 25. Alô, Gêmeos! Ó, papo contigo. Você está prestes a fazer grandes esforços pelo prazer de sentir que está evoluindo. Estar em boa companhia vai fazer bem a você, cara. A mesmice de algumas pessoas também pode ajudar você a compreender melhor suas próprias motivações. Número da sorte 17. Daqui a pouco tem o segundo bloco, com destaque para Câncer, Leão e Virgem. Segura!
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4: 8:51. Bom dia. Nosso programa Cafeína, agora com informações aí da previsão do tempo. Para hoje, então, previsão de chuva, né? 12,2 milímetros. As temperaturas entre 19 e 25 graus. Amanhã chove 56 milímetros. No sábado chove 18. No domingo chove 19. E a gente começa a semana que vem, no dia 12, segunda-feira, com 29 milímetros de chuva. Semana que vem promete ter muita chuva aqui pro município de Ronda Alta, né? São informações em destaque no site Clima Tempo.
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2: Perfeito, gente. Estamos de volta. Bom dia. 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Vamos lá então, siga de música aqui no nosso programa especial pra você.
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1: Perfeito, gente. Estamos de volta. Bom dia. 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Vamos lá então, siga de música aqui no nosso programa especial pra você.
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2: Muito bem, voltamos. Mais um bloco segundo de hoje do nosso giro astral desta quinta-feira. Agora vamos trazer previsões para Câncer, Leão e Virgem. A gente começa com você, canceriano e canceriana. Sua necessidade de movimento também está forte. Direcione essa energia para o esporte. Assim, seu apetite tende a se regular naturalmente. Número da sorte é o 3. Alô, Leão, você vai saber usar o bom humor. Claro, o humor ao seu favor. Mas se exagerar nas brincadeiras pode acabar sendo ácido e magoando alguém. Então evite. Os astros oferecem proteção neste momento. Então aproveite para pensar em cuidados estéticos que também estejam ligados à saúde. Número da sorte é o 8. Alô, Virgem! Chegou a hora de encarar uma grande mudança. Sua visão está no caminho certo. Então siga nessa direção. A sensação de que falta alguma coisa tem provocado um cansaço passageiro. Faça uma pausa para relaxar, mas também procure sair do sedentarismo. Número da sorte é o 9. No próximo bloco tem previsões para Libra, Escorpião e Sagitário. Segura!
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1: Perfeito, estamos de volta com o nosso programa aqui pela 87.9. Bom dia pra você. Obrigado pelo carinho, pela audiência, por estar com o seu radinho ligado aqui na programação. Você que nos ouve também pela internet, brigadão pela sintonia. 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
1: Mais um Radar Esportivo chegando aqui na nossa quinta-feira, né? Hoje dia 8 de outubro de 2026, Kleber Salles na área para falar de esporte aqui no seu rádio. E o lateral Agostinho Giai, ele que é do Palmeiras, foi titular na vitória da Argentina por 3-0 sobre Benin no último jogo de Lionel Messi pela seleção da Argentina, né? A escalação surpreendeu a imprensa da Argentina, já que Giai ainda tem pouca história com a equipe. Mesmo assim, o jogador aproveitou a oportunidade e sofreu o pênalti convertido por Messi, que marcou seu último gol pela Argentina. Eu sou Kleber Salles e volto daqui a pouco, trazendo mais destaques do mundo da bola para você.
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7: Perfeito, gente. Estamos de volta. Bom dia. 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Vamos lá então, siga de música aqui no nosso programa especial pra você.

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1: Perfeito, estamos de volta com o nosso programa aqui pela 87.9. Bom dia pra você, obrigado pelo carinho, pela audiência, por estar com o seu radinho ligado aqui na programação. Você que nos ouve também pela internet, brigadão pela sintonia. 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Então sintam-se convidados. 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
3: Legal, estamos de volta com mais um bloco do Giro Astral nesta quinta-feira. Agora vamos conferir as previsões para Libra, Escorpião e Sagitário. Alô, Libra! Você está no auge, então aproveite para cobrar o que devem a você e fazer valer o que é seu. O convívio com a família vai ajudar a recarregar suas energias. Evite a agitação sem necessidade e as discussões de ideias. Número da sorte é o 20. Alô, Escorpião! Você vai preferir a cumplicidade verdadeira às disputas de poder. Suas relações favorecem conquistas que vão além de uma satisfação passageira. Sua disposição física, porém, oscila e não acompanha bem o ritmo das atividades. Então, esses altos e baixos são sinais de cansaço mental. Número da sorte é o 14, Escorpião! E para encerrar o bloco, vamos com Sagitário. Você vai precisar esperar por algo que deseja de coração. Essa espera que você vai ter que aguentar, não tem o que fazer, não significa que tudo esteja comprometido. Calma, então mantenha o otimismo, mesmo em meio a um turbilhão nas relações. Você segue firme com brilho e dignidade. Falei bonito, né? É pra ti, viu, Sagitário? Número da sorte 31. Daqui a pouco tem o último bloco destacando Capricórnio, Aquário e Peixes.
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8: 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Planeje o uso do tempo para dar à alimentação o espaço que ela merece. Planeje as compras de alimentos, organize as despesas domésticas e defina com antecedência o cardápio da semana. Divida com membros de sua família a responsabilidade por todas as atividades domésticas relacionadas ao preparo de refeições. Faça da preparação de refeições e do ato de comer momentos privilegiados de convivência e prazer. Reavalie como você tem usado seu tempo e identifique quais atividades poderiam ceder espaço para a alimentação. Fique ligado, a qualquer momento tem mais dicas de saúde. 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
2: Muito bem, voltamos! Último bloco, reta final do nosso giro astral desta quinta. Agora tem previsões para Capricórnio, Aquário e Peixes. A gente começa com você, Caprica. Ouvir os conselhos das pessoas ao seu redor vai ajudar você a evitar erros. Mantenha a abertura para o que elas têm a dizer. Só não deixe que as preocupações dos outros tomem conta de você. Pense antes de assumir um compromisso, Caprica. Número da sorte é o 11. Alô, Aquário, não hesite em tomar uma decisão diferente de tudo que já fez até aqui. Posicione-se com firmeza e faça valer suas ideias. Sua energia cresce a cada dia, sua força de vontade aumenta, a sua eficiência e principalmente a sua resistência. Número da sorte 27. Alô, Peixes, você vai conseguir resolver problemas que estavam rondando sua vida há meses. Isso traz alívio e deixa você bem mais leve. Sua disposição física ainda apresenta altos e baixos. Respeite essas oscilações e modere o ritmo das suas ações. Número da sorte é o 5. E o nosso giro astral vai ficando por aqui. Eu sou o Silva Júnior e amanhã eu volto, amanhã sexta-feira, aquela coisa toda, com mais uma edição do Giro Astral. Grande abraço, cuide-se bem e até lá.
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0: ligado. O Infonews está no ar. Muito prazer, eu sou o Silva Júnior. Hoje é quinta-feira, 8 de outubro de 2026. E essa é a notícia de agora na primeira edição. Dados do sistema BD Queimadas do Instituto Nacional de Pesquisas Espaciais, o INPE, apontam que o Brasil registrou 24.382 focos de incêndio em setembro de 2026. O volume representa uma queda de 13,6% em relação ao igual período do ano passado, quando o país contabilizou 28.214 ocorrências. O país atravessa a temporada de queimadas, que tradicionalmente se estende de junho a outubro, concentrando os maiores índices nos meses de agosto e setembro. No acumulado de janeiro a setembro desse ano, o total de focos atingiu 70.350, recuo de 7,1% frente aos 75.745 registros acumulados no mesmo intervalo do ano anterior. Entre os biomas, a Amazônia concentrou a maior parcela das ocorrências, com 12.562 registros. Em nível estadual, o Pará liderou as estatísticas com 5.224 focos, seguido por Amazonas, 3.726, Bahia, 2.747 e Maranhão com 2.481, enquanto Distrito Federal, 21, Rio de Janeiro, 15 e Sergipe, 9, registraram os menores índices de levantamento oficial. Daqui a pouco voltamos com mais um bloco do Infonews, deixando você bem informado.
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5: Perfeito, estamos de volta com o nosso programa aqui pela 87.9. Bom dia pra você, obrigado pelo carinho, pela audiência, por estar com o seu radinho ligado aqui na programação. Você que nos ouve também pela internet, brigadão pela sintonia. 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

Perfeito, 10h33, o som da Annie Lennox. A With Shade of Palette. Teve também Capital Inicial, Primeiros Erros, na programação da Rádio Navegantes.

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Mandar aqui um abraço especial também para toda a equipe da Instalar Materiais de Construção, estão sempre na audiência, sempre com o radinho ligado aqui na programação, né? Nosso amigo Salles e toda a equipe. Chegando no nosso boomerang, Zélia Duncan.

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3: E o Brasileirão retornou ontem após 17 dias de paralisação, mas com mudanças provocadas pelo veto às marcas de casas de apostas. Mais de 20 clubes contestam a medida e buscam alternativas para seus contratos. São Paulo e Fluminense, por exemplo, vão estampar a marca Super Score, ligada à Superbet. A medida provisória ainda será analisada pelo Congresso e também está em discussão no Supremo Tribunal Federal. Eu sou Kleber Salles e volto daqui a pouco, trazendo mais destaques do mundo da bola por aqui. Fique ligado, hein?
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3: Desenvolva sua fé. A fé independe de crença ou religião. A fé está ligada à forma como nos relacionamos com o mundo e com as pessoas, ao otimismo, à crença na vida e em algo que tenha significado para você.
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12: Perfeito, 10 horas e 47 minutos. Estamos de volta com o nosso Boomerang, aqui pela Rádio Navegantes. Sucesso do Kid Abelha, a fórmula do amor.

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3: A partir de agora, então, os informativos da Prefeitura Municipal de Ronda Alta, atualização dos comunicados, informações e muito mais para você. Começamos aqui o nosso informativo da Prefeitura com os avisos gerais. Siga no Instagram o perfil oficial da Defesa Civil de Ronda Alta. E fique por dentro, né, das notícias e avisos sobre o clima no município e também na região. Procure por Defesa Civil Ronda Alta ou arroba Defesa Civil Ronda Alta na plataforma Instagram. A administração informa que está circulando e-mails falsos sobre irregularidades para com a prefeitura. Pedimos cautela a todos para que não caiam em golpes e não concedam seus dados pessoais em links suspeitos. A prefeitura não entra em contato através de e-mails. Ressaltamos que o nosso conteúdo oficial de divulgações é feito através do site e redes sociais oficiais da administração. Ainda que a administração informa que também estão circulando postagens falsas em redes sociais através de anúncios sobre cursos oferecidos pela administração juntamente com o governo federal. Não caia em golpes, as postagens não são oficiais. Procure as redes sociais oficiais Prefeitura de Ronda Alta no Facebook e também no Instagram. Se o conteúdo não estiver nestas páginas, ele é falso, tá bom? A administração municipal, juntamente com a Defesa Civil de Ronda Alta, orienta que a população redobre os cuidados e acompanhe as atualizações dos órgãos oficiais sobre o clima nos próximos dias. Em caso de necessidades, entrar em contato pelos telefones 999-225444 com os bombeiros voluntários, com a Brigada Militar pelo 999-474792, com a Secretaria de Obras pelo WhatsApp 99928-8898 e também com a Defesa Civil pelo WhatsApp 99666-2889. No setor do CRAS, os atendimentos ao público para serviços de apoio ao INSS e também ao gov.br acontecem nas terças e quintas, das 9 às 16 horas, no CRAS. Maiores informações, 3364-1301. Ainda no setor do CRAS, quer participar do programa habitacional de Ronda Alta? Siga o passo a passo. Acesse o site da prefeitura www.rondaalta.rs.gov.br/site. Vá até a aba habitação, baixe e preencha os documentos, declaração, ficha de inscrição habitacional, formulário de recurso administrativo. Depois de tudo preenchido, né? Escaneie os documentos e envie pelo link disponível clicando em adicionar arquivo. Pronto, a tua inscrição estará realizada. Caso você não tenha acesso aos formulários, confira o cronograma de atendimentos para a realização de inscrições presenciais nas redes sociais da administração. Agricultura. A Secretaria de Agricultura e Meio Ambiente informa que o programa Dissemina, focado no melhoramento genético da bovinocultura leiteira através de inseminações artificiais, segue ativo. Os produtores interessados não precisam realizar qualquer tipo de inscrição. É apenas necessário, então, entrar em contato com a Secretaria quando necessitar do atendimento. 99977-6773, 99674-2637, também 99620-3385 ou também pelo 3364-5900. E a Secretaria Municipal de Educação e Desporto informa: inscreva-se para o estágio remunerado por intermédio da ARAC na área de educação. Requisitos: idade a partir dos 16 anos e também estar estudando no ensino médio ou graduação na área de educação. Entre em contato pelo telefone 991-22-2437 para maiores informações. Vigilância epidemiológica de Ronda Alta. Atenção, Ronda Alta, o mosquito da dengue está por aí, né? E ele pode estar mais pertinho do que tu imagina. Lembramos que a dengue é transmitida pelo mosquito Aedes aegypti e pode causar febre alta, dor no corpo, dor atrás dos olhos e manchas vermelhas na pele, né? 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Uma campanha da Vigilância em Saúde em conjunto com a Secretaria de Saúde do município de Ronda Alta. Recolhimento de lixo no nosso município, então. Atenção para o cronograma de recolhimento de lixo na cidade, interior e também balneários. Na segunda-feira, na cidade, Santa Helena, ABB, Bairro Ipiranga, Centrinho, Avenida Presidente Vargas, 15 de novembro e Rua Rio Branco. Segunda-feira, balneários, Rancho Branco, Videiras das Palmeiras, Parque das Águas, Passo da Entrada, Demarco, Águas Claras, Parque da Justiça, Parque da Amizade, Loteamento de Césaro, Loteamento Correia, Loteamento Breda, Loteamento Primavera e Loteamento Bonavigo. Na terça-feira, então, na cidade, Boa Esperança, Viveiro Municipal, Rua Miguel Beus, Bairro Quiri, Aparecida e Bairro Santa Bárbara. No interior, na terça-feira, Linha Cascavel, Natalino, Macalli 1 e 2, Brilhante, Arvoredo, Conquistadora e Santa Catarina. Na quarta-feira, na Rua Belo Horizonte, Distritos Industriais, Centrinho, Avenida Presidente Vargas, 15 de novembro, Rio Branco e também Área Indígena. Na quinta, Santa Helena, ABB, Bairro Ipiranga, Avenida Presidente Vargas, Vargas, 15 de novembro e Rua Rio Branco. Na sexta-feira, Boa Esperança, Viveiro Municipal, Rua Miguel Beus, Bairro Quiri, Aparecida, Santa Bárbara e Centrinho. Na sexta-feira, então, no interior, uma vez por mês, né? Na última semana de cada mês, na linha Sanga Matias, Cavazini, Marcon, Divisória, Bela Vista Guzati, Bela Vista São Pedro, linha Vitória, linha Seca, Árcego, Siqueira, São Sebastião, Santa Lúcia, Passo da Entrada e Dona Clara. No sábado, Avenida Presidente Vargas, Rua 15 de Novembro e também Rua Rio Branco. Esse, portanto, é o roteiro da coleta do lixo na cidade, no interior e também nos balneários de Ronda Alta. Por aqui também encerramos o nosso informativo da Prefeitura Municipal de Ronda Alta. 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
8: O Brasileirão voltou e já tem técnico demitido nesta quarta-feira. Em duelo direto na parte baixa da tabela, o Internacional venceu o Corinthians por 2-1 pela 29ª rodada. E essa derrota em Porto Alegre colocou um ponto final na trajetória de Fernando Diniz no comando do Timão. Uma queda livre que vive o time paulista no Brasileirão e com isso ele acabou sendo demitido, já que também foi eliminado na Libertadores da América. Curiosamente, os gaúchos causaram também outra queda, a de Dorival Júnior em derrota na Neoquímica Arena, ainda no primeiro turno. Mas o Internacional segue motivado a deixar a zona do rebaixamento. Não foi ainda desta vez, mas subiu uma posição e agora está na 17ª colocação, com um pontinho de diferença para o Corinthians, que é o primeiro que está fora do Z4. O técnico Eduardo Batista gostou do que viu do time e diz que é preciso acreditar.
9: Um time de muita qualidade. E uma das primeiras conversas que eu tive com eles, eu falei assim: o time tem qualidade, mas na situação que a gente tá hoje, só a qualidade ela não vai resolver. Nós precisamos de uma mudança de comportamento. Nós precisamos entender que a hora que a gente tiver a bola, o nosso time é técnico, a gente vai jogar. Mas a hora que a gente não tiver a bola é duelar, é marcar. Talvez foi o jogo que nós mais roubamos bola, né, dentro da Série A. E é esse o espírito. Esse é o espírito da Série A.
8: Ainda falando sobre a parte baixa da tabela, o Grêmio saiu na frente, mas sofreu um empate diante do Remo no Mangueirão, 1-1. Resultado que mantém as duas equipes na parte da zona do Z4. Falando de Z4 ainda, a Chapecoense foi goleada dentro do Barradão pelo Vitória, 4-0. Bragantino e Mirassol ficaram no 1-1. No clássico carioca, melhor para o Vasco, 2-1 no Botafogo dentro do Nilton Santos. E o Cruzeiro venceu o São Paulo por 2-0 no Mineirão. A bola vai rolar nesta quinta-feira também e tem o líder do campeonato em campo. O Flamengo visita o Santos na Vila Belmiro às 19h30 da noite. O vice-líder também joga. O Palmeiras recebe o Bahia no Nubank Park às 21h30 da noite. Completando a rodada, Atlético Paranaense diante do Atlético Mineiro, Fluminense e Coritiba no Maracanã. Agência Rádio Web com informações do Brasileirão, Daniela Esperon.
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8: Informações do Brasileirão, Daniela Esperon.
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0: Perfeito, gente. Estamos de volta. Bom dia. 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Vamos lá então, siga de música aqui no nosso programa especial pra você.

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1: O número de denúncias de assédio eleitoral cresceu 29% em 5 dias em Santa Catarina. Segundo o Ministério Público do Trabalho, o estado tinha 31 registros na última quinta-feira, véspera do primeiro turno das eleições. Nesta terça, o número chegou a 45 denunciantes, considerando 39 reclamações quando há mais de uma denúncia relacionada ao mesmo estabelecimento. Florianópolis lidera os registros. Na sequência, aparecem Blumenau, Indaial e Lages, com 3 denúncias cada. Em Jaraguá do Sul, uma empresa do setor de máquinas e implementos agrícolas firmou um termo de ajuste de conduta com o MPT. A medida ocorreu depois que um candidato esteve dentro da empresa distribuindo material de campanha. A empresa se comprometeu a não praticar, incentivar ou permitir ações que possam constranger, intimidar ou influenciar as escolhas políticas dos trabalhadores. No dia da votação, o MPT também recebeu uma denúncia envolvendo uma das maiores redes de supermercados de Santa Catarina. Uma diligência foi realizada no local e o caso está sendo apurado. O Ministério Público do Trabalho reforça que denúncias de assédio eleitoral podem ser feitas pelo site prt12@mpt.mp.br ou pelos telefones das unidades regionais em Santa Catarina, disponíveis também neste site. Agência Rádio Web, produção e reportagem, Janaína Oliveira.
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0: O fim da escala 6x1 virou um dos principais embates políticos depois do primeiro turno das eleições presidenciais. O petista presidente Lula tem pressionado pela votação da proposta ainda durante a campanha. Já aliados de Flávio Bolsonaro querem deixar a decisão para depois do segundo turno. No centro do impasse, o presidente do Senado, Davi Alcolumbre, que negou que tenha feito acordo para segurar a votação até depois do fim da eleição. Ele afirmou que pode colocar em votação pedidos para acelerar a tramitação, mas disse que não há nenhum requerimento na mesa do Senado Federal.
1: Todos que ganharam e que perderam vão ter o direito de votar sim ou não no primeiro e no segundo turno. Carece com que o presidente do Senado Federal tenha um documento em mãos para tomar uma providência. O que eu tiver em mãos, se for para resumir, eu vou colocar para a deliberação e o plenário é soberano, a vontade da maioria vai prevalecer.
0: A base governista trabalha para reunir assinaturas e apresentar um calendário especial. Sem a mudança no rito, a tramitação completa pode empurrar a votação definitiva para depois da eleição. Coordenador da campanha de Flávio Bolsonaro, o senador Rogério Marinho, do PL do Rio Grande do Norte, criticou a discussão durante o período eleitoral e afirmou que uma mudança dessa dimensão precisa de mais esclarecimento.
2: Você cumpriu o regimento, volta depois do segundo.
3: Não, leia o regimento. A gente fala. Não, o regimento fala de 5 sessões, depois um interstício de 3 dias úteis. Não, de 5 dias úteis, depois mais 3 sessões. Precisa ler o regimento. Eu estou dizendo, estou falando sobre o regimento. Se ele cumpriu o regimento, está de bom tamanho.
0: A PEC precisa de 49 votos em 2 turnos no Senado. O senador Jax Wagner, do PT da Bahia, defendeu que a análise ocorra agora.
4: Para a semana que vem, então, a gente fazer os 2 turnos da votação. Eu estou vindo a plenário porque, pelo que eu percebo, o pessoal da oposição, ou seja, os torcedores do candidato Flávio Bolsonaro, não estão dando presença na tentativa de inviabilizar o debate.
0: O impasse agora é se haverá acordo para acelerar as etapas seguintes e concluir a análise antes do segundo turno. Agência Rádio Web, de Brasília, Yuri Hudson.

cantor Daniel. 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

0: Quinta-feira, 8 de outubro de 2026. Este é o Giro de Notícias. Eu sou Norberto Notari e você acompanha os destaques do momento. O Tribunal Superior Eleitoral deve julgar hoje o pedido de Antony Garotinho, do Republicanos, para desistir de um recurso contra a decisão do Tribunal Regional Eleitoral do Rio de Janeiro, que rejeitou seu registro de candidatura. Dependendo do resultado, Douglas Ruas, do PL, pode ser declarado eleito governador em primeiro turno. O TSE deve analisar também nesta quinta o registro da candidatura de Deltan Dallagnol, do Partido Novo, que teve o deferimento recente pelo Tribunal Regional do Paraná. No entanto, a saída dele do Ministério Público e os processos que enfrentava na época geraram uma controvérsia, da mesma forma que cassou o mandato dele como deputado federal em 2023. Na eleição ao Senado, o ex-procurador teve 25% dos votos. A partir de fevereiro de 2027, os senadores e deputados federais eleitos no último domingo devem votar contra a agenda ambiental e climática. Essa foi a análise do Observatório do Clima. Ao considerar o alinhamento das candidaturas e o voto de quem já foi parlamentar, a rede que reúne 130 entidades estimou que 7 de cada 10 congressistas estarão contra essas preocupações. E sobre eleições, um recadinho importante para você.
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0: Um exame de sangue capaz de detectar 50 tipos de câncer chegou ao Brasil. O Galeri é um teste de detecção precoce multicâncer indicado para pacientes assintomáticos com 50 anos ou mais. É um exame complementar aos exames de rastreamento de câncer recomendados, como mamografia, colonoscopia, mas não é indicado para gestantes e pacientes em tratamento ativo contra o câncer. O procedimento não está disponível pelo SUS e custa aproximadamente R$7.000. Um ataque russo contra um ônibus na Ucrânia deixou 30 mortos e 18 feridos nesta quinta. As informações foram confirmadas pelas autoridades locais. O bombardeio ocorreu em Kramatorsk, cidade que fica ao leste do país. Brasileirão, a 29ª rodada começou nesta quarta. O Inter venceu o Corinthians por 2-1 e o técnico Fernando Diniz foi demitido. Bragantino e Mirassol e Remo e Grêmio ficaram no empate por 1-1. O Vitória goleou o Mirassol por 4-0. O Botafogo perdeu em casa para o Vasco por 2-1 e o Cruzeiro bateu o São Paulo em Belo Horizonte. O Giro de Notícias é uma produção da Agência Rádio Web. 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Trabalhos técnicos, Mário Melo.
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obrigado pela audiência incrível. Sempre estamos aqui levando o que há de melhor nessa quinta-feira especial. Vai ser demais, hein, pessoal? Com o melhor das bandas do Sul pra você, Bandas e Companhia. Confira! 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

0: aí, tá gostando da nossa programação? Espero que sim, ó. Daqui a pouco eu estou de volta com mais Bandas e Companhia. Não saia daí.
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3: Estou de volta aqui com Bandas e Companhia, tocando o que há de melhor para você. Vamos de música.
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0: Pandas e Companhia com a apresentação de Nando Pinheiro. Deixa eu tomar uma aguinha ali, é coisa rápida. Daqui a pouco eu volto trazendo só as melhores. 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

aqui pra você. Músicas de bandas, o que há de melhor no mundo da música, no sul do Brasil. Essa cultura rica, bandas e companhia. Vamos já dar início à nossa próxima sequência, confira aí.

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2: Que legal saber que você está na melhor programação do seu rádio. Fica ligado que daqui a pouco tem mais Bandas e Companhia pra você que se liga nessa rádio. É já já, hein? Não sai da frequência.
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2: Mais sucessos aqui pra você. 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Vamos já dar início à nossa próxima sequência. Confira aí.
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0: gostando da nossa programação? Espero que sim. Ó, daqui a pouco eu estou de volta com mais Bandas e Companhia. Não saia daí. 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

0: 13:11, que maravilha, tarde chuvosa, caramba, muita chuva, e olha, as previsões para as próximas horas indicam um tempo instável com chuvas para o Rio Grande do Sul. Essa chuva tá em todo lugar, tá parecido com a Rádio Navegantes em todos os lugares com você, e nós estamos recebendo visitas, né? Estamos recebendo visitas ilustres para conversar com a gente. Já vou me posicionar. Porque tenho ilustres visitas para a gente começar a construir nosso bate-papo na tarde de hoje. Hoje nós vamos falar de cultura. Vamos falar de cultura, e falar de cultura é falar de Rádio Navegantes. Vindo para cá, troquei de lado agora, vim para esse lado aqui porque nós estamos recebendo. A Loreci Maria Caús, professora Loreci, ela que também foi secretária de cultura no município de Ronda Alta no passado e fez muita coisa em sua trajetória pela cultura, e hoje ele que foi homenageado ou é homenageado no município de Ronda Alta, né? Pelo grupo Por Arte, né? Ele que vem da capital, Rubens Oliveira, o Rubinho, todo mundo conhece por Rubinho. Seja bem-vindo à Rádio Navegantes. Você faz um trabalho excepcional na parte de cultura, porque nós precisamos de gente na cultura que enxergue os pequenos, e você não é a primeira vez que vem ver, Rubinho, os pequenos do interior do estado. Você está sempre presente, vem mostrar a cultura do estado aqui, vem fazer parte, e hoje fala um pouquinho dessa homenagem que o senhor recebeu aqui. Boa tarde, tudo bem?
1: Boa tarde aos ouvintes da Rádio Navegantes. Eu estou super feliz de estar novamente aqui em Ronda Alta, e hoje de manhã estivemos lá sendo homenageado por este grupo que faz 10 anos, na direção maravilhosa do Juliano Oliveira. E eu estive ao lado do nosso secretário Roque, foi um prazer encontrá-lo na oportunidade, representando o prefeito, dando apoio a esse espetáculo, e com a minha amiga maravilhosa, que de muitos anos que a gente trilha junto nos caminhos da cultura, né? E super feliz, assim, de eu ser, porque eu acompanho esse trabalho do Juliano há muitos anos, eu vejo os vídeos, e eu sempre dizia, olha, existe uma pessoa que faz Circo de Soleil no interior, porque eu sempre achei assim, a mão do diretor, que ele tinha essa pegada circense, linda visualmente, musicalmente, só que eu sempre via por vídeo. E eu sempre expressava, assim, ah, tenho muita vontade, porque a minha formação é do teatro. Eu venho do teatro, eu comecei a minha vida no teatro, eu dirigi muitos anos, muitas coisas, e sempre paralelo a isso, trabalhando na Secretaria da Cultura. Eu vou fazer 50 anos de vida pública o ano que vem, eu entrei em 77.
0: Vai ter festa na cultura, então?
1: Pois é, não, eu acho que em qualquer lugar que eu tiver vai ter uma festa, porque eu sou uma pessoa muito voltado a isso. Eu acho que a gente tem que festejar sempre. Quem trabalha na cultura tem que estar sempre disposto a, seja lá onde for, seja em lugar que for, ou lugar que for, seja grande ou pequeno, todos nós somos grandes. Eu acho que a diferença de quem faz cultura é que ele mexe com a vida dele, mexe com a vida dos outros, e isso nos engrandece. Então, eu me senti muito feliz ser homenageado hoje. Foi talvez uma das emoções maiores da minha vida, hoje ter sido homenageado num picadeiro, num palco, com uma plateia linda, um elenco gigantesco, as famílias trabalhando para o espetáculo. Isso me deixou muito emocionado, sabe? Me lembra um tempo em que o teatro era família, o circo era família.
0: Verdade.
1: Nós vivíamos muito sempre na trupe e muito familiar. Eu comecei a minha vida com uma senhora chamada Eva Vilma, e que ela conduzia a companhia, sim, dela e o marido como família. Então eu sempre vivi. Depois fui trabalhar com Nelson Xavier, que também trabalhava com sua esposa, Via Negromonte, era uma família. Trabalhei com Jackson Antunes, que é uma família, meu amigo, meu compadre até hoje do meu
0: fez
1: coração.
0: Fez Rei do Gado, né?
1: Fez Rei do Gado e talvez vá fazer de novo. E é isso. Então, assim, ó, quando eu vim aqui. Da aqui em Ronda Alta, primeira vez, a convite dessa querida amiga
0: Loreci.
1: A Loreci, eu já fiz uma família, né? Então a família da Loreci, o seu Wilson, sempre foi uma referência para mim como amigos e como família. Então eu tô muito feliz e poder estar na Secretaria da Cultura, e eu agradeço sempre, agradeci hoje ao nosso secretário André, que é maravilhoso, aos meus colegas que me oportunizaram de vir até Ronda Alta e poder estar aqui para receber essa homenagem. E é isso, não?
0: O circo realmente é mágico. Eu fiz muito show em circo e fiz show. Um dos circos que eu participei fazendo show também foi o Teatro Teleco, onde na região metropolitana, nosso escritório era em Sapucaia do Sul, né? E que teve oportunidades que faltou personagens no circo e a gente teve que entrar na noite. Antes de acontecer o show e fazer parte do elenco do circo sem ter experiência. Você faz ideia o que que é, Rubinho, isso?
1: Ah, isso é coisa de circo, né? Isso acontece circo. É, circo, uma vez eu morei uma época em Arvorezinha. Eu fui secretário de cultura lá. E eu me lembro que uma das noites tinha um circo, chegou um circo na cidade. E na madrugada eu recebi um telefonema, alguém me dizendo: Rubinho, tu socorre o circo que a lona caiu. Então, a lona caía quando tem uma tempestade, a lona literalmente cai, né? Aí eu fui imediatamente buscar as crianças, né? Sim. Então, eu levei as crianças para o meu apartamento e eles ficaram comigo. Então, assim, ó, a partir daí eles ficaram comigo um tempo, porque aí eles recuperaram a lona e tal, reabriram a temporada e as crianças tinham um colégio, porque a criança de circo, cada cidade que ela chega, ela tem uma lei que garante o ingresso dela. Exatamente.
0: Né?
1: Então, mas aí eles ficaram um tempo na escola de Arvorezinha. Aí final de semana eu ia levá-los, eu levei eles a Camargo, Nova Alvorada, levei a Marau. Então eu ia indo no final de semana para levar as crianças para trabalharem, que eles trabalhavam, e para ficar com os pais. Então, assim, eu sempre tive, assim como o Circo Serelepe, né, que era um circo muito amoroso, eu sempre fui muito amigo da família toda, né, que foi um tradicional, dos mais tradicionais, que era aqueles circos de que tinha as cortinas teatrais. Primeiro eram os dramas, né? Uhum. Eram os dramas,
0: a
1: cabana
0: feito,
1: do,
0: né?
1: Pai Tomás. Ainda era o tempo do ponto, que as pessoas não sabem mais o que era o ponto, né? Que era um buraco que tinha no palco e ali dentro ficava o ponteiro lendo o texto para soprar para o ator. Era assim, era o ponto. Então a gente, nossa, ainda usava o ponto no Serelepe. Eu me lembro que se usava o ponto e fazia o Márcio do Calvário e vários dramas. E na segunda parte, então, era comédia. Aí chegava a comédia que era arrebatava a noite, né? Era muito legal, era muito legal. O circo para mim sempre me emociona muito. E o teatro, né? Porque toda vez que tu tá fazendo, e eu já fiz muita coisa, é tão interessante que o teatro pra gente, a gente sempre, por exemplo, quando tu tá montando um espetáculo, ele é o melhor da tua vida, né? É sempre o melhor da tua vida. E depois, quando você vê que passou aquele, vem o outro, aí aquele outro é o melhor da sua vida. Então, cada vez que você monta, cada vez que você vai fazer um espetáculo, você tá fazendo o melhor. Então, eu sempre vi isso. E aí, quando tu passa 20 anos, olha para trás e pensa: que espetáculo ruim aquele que eu fiz. Como é que eu fiz aquilo? Mas na época ele era melhor.
0: Só que o tempo é o tempo de hoje, a gente faz as coisas no tempo de hoje, com as possibilidades de hoje, e o amanhã é aquele mesmo pensamento que a gente sempre tem, que o amanhã será melhor, e ele é melhor. Ah, o amanhã sempre acho. É melhor. Mas falando em amanhã melhor, no passado, Loreci, boa tarde, tudo bem, Loreci? Fala um pouquinho conosco aqui.
2: Boa tarde, Roger, boa tarde a todos os ouvintes. E hoje eu tô muito feliz de novo, né? Cada dia é um dia. Eu me encontrei com o Rubinho, meu amigo, ele que, como diz o Juliano, ele respira cultura, ele respira arte, e isso deixa a gente viver bem, vocês que me conhecem, sabe? A alegria que é, né? E me encontrei com o Rubinho, que ele está aí, foi homenageado e muito bem, né? O grupo Por Arte, né? Juntamente com o Juliano, o professor Juliano, essa família do Por Arte, né? Homenagearam ele porque realmente ele sempre olhou com muito carinho. Ele veio em Ronda Alta, uma ocasião eu conheci ele, e aqui tinha um grupo cultural da professora Lene, da professora Elisete, o professor Zeca e tal, que era envolvido, e tantos outros,
0: e ele
2: que era Arriba, era o grupo Arriba, grupo claro. Arriba. E daí o que que acontece? Como eu conhecia o Rubinho, eu falei pra ele, olha Rubinho, nós temos um grupo, era o grupo Arriba, claro. E daí o que que acontece? Como eu conhecia o Rubinho,

0: entende? Então, a trajetória, ele semeou, quem sabe, a gente não sabe hoje a dimensão, mas a semente que ele lançou naquela época com a professora Lene e toda a equipe ali da escola Alfredo Gavioli, ele lançou, e olha hoje a forma que está, e quem sabe tem até o trabalho dele lá do passado que está dando frutos hoje no Pura Arte.
1: Eu, na realidade, eu venho da música, tá? Eu venho da área musical. Ontem era dia do compositor e eu sou compositor com várias obras gravadas também, filiada à União Brasileira dos Compositores. É, a música, gente, a composição, o teatro, tá? E a dança, eles fazem parte de um grande baile, né? Um baile, você sabe que um baile precisa ter os que vão dançar, num baile precisa ter os que vão tocar, num baile precisa ter o garçom que vai servir, num baile precisa ter, né, a segurança. E a música, essa é uma arte tão grande, né? Nós estávamos falando do teatro, que eu fiz teatro no Paraná, ainda quando eu morava lá. Eu fiz teatro lá na peça O Filho Pródigo, que a gente foi para as finais lá no município com aquela peça teatral. E ela é tão ligada. As pessoas que ouvem a música no rádio, elas não fazem ideia que por trás da música tem o compositor. Elas acham, na maioria das vezes, as pessoas acham que é só o artista que está ali. Na maioria das vezes, as pessoas que vão pro teatro acreditam que seja só o artista que tá dando a cara para bater lá na frente, mas não fazem ideia do que tem por trás do teatro, que é a organização toda como um todo, com o aprendizado, o professor, aquele que veio e disse, ó, acho melhor vocês fazer assim, tá?
0: O diretor.
1: O diretor. Né? Então, precisa ter alguém especial para cuidar de coisas especiais. E que bom que tem o Rubinho no estado, que vai fazer 50 anos de trabalho o ano que vem. Com certeza vai ter uma festa em Porto Alegre e essa festa é uma festa de todos. Porque não é só dele, já pode ficar sabendo que não é só uma festa sua, é uma festa onde os locais e aquelas boas práticas que você fez, essas são os que vão cantar os parabéns para esse trabalho que você está comemorando. E hoje veio engrandecer nossa programação aqui na Rádio Navegantes, ele que faz um trabalho maravilhoso. Mas o que falta? Você que está lá no centro do estado, na capital, dentro das coisas maiores, das coisas grandes, você acredita que a cultura tá boa assim? Falta muita coisa? Nessas vindas para o interior, o que que você percebeu?
2: Olha, Roger, né?
0: Isso.
2: Eu primeiro acho que a cultura tem que estar a arte tem que estar a serviço da vida. É, a arte, a cultura não é só arte, cultura é memória, cultura é cidadania, dignidade, cultura para mim é saúde, a nossa saúde mental, né, da nossa população, ela perpassa por um processo cultural. E quando uma comunidade se sente desolada, sozinha e começa a se sentir num ócio, ela começa a adoecer. Então eu acho que a cultura, a arte tem que estar a serviço da vida. O que eu acho é que o estado, e aí eu falo estado não só como o estado onde eu trabalho,
1: todo,
2: é a União, o município, às vezes é muito difícil da gente poder entender tantas linguagens, né? Eu acho que nós estamos concluindo, né, nesse momento, eu vou dizer, e já passou a eleição, não tenho nada, nunca fui filiado a nenhum partido, sou uma pessoa livre, meu partido sempre foi a cultura. Mas eu posso dizer assim, houve muitos avanços nesses últimos anos. Muitos. A cultura no estado do Rio Grande do Sul, a nível de União e nos municípios também. Nós temos hoje um sistema fortalecido, que inclusive Ronda Alta está nesse sistema, que é um SUS, para a gente poder ter essa relação mais próxima com os municípios. E hoje eu assisti um espetáculo que eu volto muito apaixonado. Eu quero que o Rio Grande veja esse espetáculo, que o Brasil veja esse espetáculo, que é a coisa mais política e linda que pode se fazer. É um espetáculo tão grandioso, com um elenco grandioso, com muito

0: músicos ao vivo, com a equipe técnica de luz e som aprimoradíssimo, assim, ó, coisa de primeiro mundo. Eu acabei de vir da China, que eu assisti a ópera de Pequim, e eu já estava pensando, meu Deus do céu, é quase igual a ópera, quer dizer, não se comparam. Mas assim, ó, o visualmente, a música, gente, essa música transitou entre os grandes, as grandes baladas infantis, até a França, passou por Edith Piaf. Nossa Senhora, foi algo fantástico. E por trás disso, eu vi muitas famílias trabalhando para fazer a comida, para servir, para atender, para não sei o quê, corrida de bastidor. Imagina quantas pessoas passaram ocupando seu dia para fazer cultura, fazer teatro. Qual é a diferença entre quem fica lá atrás e quem está na frente do palco? Não existe. É a mesma atuação, porque todos pulsam na mesma batida, no mesmo coração. Então, o que eu acho é que para nós ainda é difícil tu ir abrindo esses territórios que são invisíveis da cultura. É isso que eu acho que as pessoas, quer dizer, o que que falta para a cultura poder ampliar? Ela falta sempre que o Estado tenha capacidade, e ele está tendo muito, acho que os recursos têm ajudado bastante.
1: Financeiro,
0: eu não sei, o recurso financeiro, eu não sei se todo mundo está recebendo. Eu sei que tem ampliado isso. O que para mim é mais difícil são chegar aos territórios menores. Entendeu? Esses territórios que por muitos anos eles foram abafados e ignorados. Eu me lembro que quando Gilberto Gil veio a ser ministro e o Juca Ferreira, desculpa, eles fizeram um trabalho primoroso. Eles puxaram assim, ó, as culturas populares, a gastronomia, a moda, como elementos da cultura brasileira. Isso foi grandioso. Eu me lembro que quando nós vivemos na pandemia, eu, Rubinho, era coordenador, era diretor das artes cênicas. E no dia que tudo fechou, eu estava com uma colega tomando um cafezinho para ir embora para casa e me fechar também. Eu olhei para ela e disse assim: bom, agora os teatros fecharam, os técnicos foram para casa, os artistas estão em casa, o cinema fechou, e agora nós vamos para casa também. E ela disse: espera aí, amigo, tem alguém que está na rua. Eu disse: quem? Os circos itinerantes. Veja bem, eu, que era diretor das artes cênicas, não tinha pensado que no Rio Grande do Sul haviam 50 circos itinerantes que ficavam embaixo da lona à mercê da sorte. E foi naquela tarde que então eu contatei com um e fiz uma rede de 50. E a gente pôde, durante toda a pandemia, repassar. Alguns tinham 45 pessoas embaixo da lona, 9 famílias, 8 famílias, 7 famílias. E eles muitas vezes me acionavam de madrugada: lá, ah, estou em Jaguarão, o nosso circo parou, porque nem um andava, todo mundo parou, desempregado, porque os circos fecharam, todo mundo fechou. Mas a gente conseguiu manter a alimentação deles através da Defesa Civil. A famosa, o Vinícius Brito me ajudou nessa operação. Conseguimos que manter durante todo o tempo a circulação de carros levando os ranchos, tanto quanto fosse necessário. E ainda, durante toda essa temporada, me ligava: olha, houve surto aqui de Covid. Aí eu ligava para o prefeito ou para a secretária da saúde daquele município. Graças a Deus,
1: te atenderam.
0: Todos nunca me negaram. Nunca me negaram. Me atenderam, porque há muitos prefeitos, secretários me conhecem. Não, Rubinho, nós já vamos tirar de lá, vamos levar para um ginásio, papapá, vamos manter o isolamento. Outras vezes o circo caía a lona. Fui super bem atendido. Paralelo a isso, uma vez eu fui chamado para uma reunião com as ciganas. Sim. As ciganas de rua.
1: Tinha eles também, né?
0: Tinha eles também.
1: Esquecidos. Foram
0: esquecidos.
1: Estavam
0: esquecidos. Aí elas disseram assim: nós queremos recurso. Nós não podemos ir na rua para ler as mãos. estamos passando necessidade. Então a gente criou uma força-tarefa para poder incluir elas nos projetos.
1: É verdade.
0: Então é isso que eu falo para você. A cultura, ela vai estar sempre descobrindo novos territórios e que muitas vezes. E é o meu apelo que eu faço, Loreci, que é uma grande animadora, que é uma grande produtora, é uma artista sensível a você que é da música. Gente, nós precisamos chamar para a luz esses nossos amigos, que muitas vezes são verdadeiros artesãos, escritores, poetas, e às vezes são benzedores, são contadores de causas, são
1: trovadores,
0: e vivem no anonimato sem se sentir pertencente à área que ele pertence, que é a cultura.
1: Sim.
0: Então, assim, ó, é uma luta constante que a gente vive. Acho que o Estado, a União e os municípios têm buscado abrir esses espaços. É preciso que a gente chegue a um momento que todos da cultura estejam, sejam reconhecidos por tal, e que a gente possa trocar sempre. Eu saio daqui hoje assim maravilhado, eu quero falar aos quatro cantos, aonde eu for eu vou citar o que eu assisti. É algo muito grandioso. Eu peço para as pessoas, valorizem o que vocês têm hoje, valorizem para a gente poder ter amanhã. Isso me impactou. A plateia educada, criançada enlouquecida com o espetáculo, e tá lá presente. Olha, isso é formação de plateia, é formação de cidadania.
1: Qual é a possibilidade de um evento desse ser apresentado no teatro em Porto Alegre?
0: Toda. É só a gente poder organizar e viabilizar. Eu acho que já passou o tempo daquela
1: época. Do interior ir para a capital, né?
0: É, daquela época colonialista que a gente tinha, que a capital era para a capital, o interior era interior, ou a capital é que ia para o interior jamais pisava na capital. Acho que hoje existe uma coisa que se chama democratização de acesso, que eu acredito nisso, o Estado vem exercitando isso. Acho que existe toda a possibilidade de um espetáculo desse ir para Porto Alegre, porque eu tenho certeza que o público de Porto Alegre ficaria encantado. Aliás, qualquer público, se botasse esse espetáculo em Paris, seria um sucesso. Se botasse em Dom Pedrito, vai ser um sucesso em qualquer lugar.
1: É um jeito diferente de fazer cultura, porque a gente acha, se você está acostumado com a cultura lá na capital, do jeito que eles fazem, mas de repente chega o Roger, chega alguém lá do interior do estado, e é um jeito novo. Aquela apresentação toda é uma coisa nova, embora seja algumas coisas que a gente sabe, que a gente já conhece.
0: Sim.
1: Mas é, tudo se renova, todo dia se renova.
0: E há muitas linguagens, né? Eles usam circo, gente. Eles usam lira, usam tecido, cubo, aéreo, sabe? A música ao vivo, a canção ao vivo, as coreografias, é um espetáculo repleto, perfeito.
1: E nós temos
0: cheio.
1: Músicos bons, né?
0: E tem uma coisa, quando eu digo que o espetáculo, para mim o espetáculo, ele tem que cumprir o seu papel, ou ele tem que me fazer rir ou chorar. Esses dias eu fui num espetáculo de um humorista muito famoso, e eu sentei na primeira fila, me botaram na primeira fila, eu fiquei tão constrangido, porque eu não consegui rir nunca, porque esse humorista, ele ria do seu próprio, da sua própria piada.
1: Ele ri do próprio trabalho dele.
0: E para mim ele rouba. Eu acho que a coisa mais difícil é fazer humor. Porque tu tem que ter time, tempo certo e seriedade na resposta.
1: E o stand-up ainda piora,
0: eu
1: acho.
0: É, e aí eu não consegui rir, eu fiquei muito constrangido porque ele me olhava. E eu não conseguia rir. Então eu sou uma pessoa que eu tenho às vezes uma dificuldade, tanto de rir como de chorar. Hoje eu passei, a Loreci estava ao meu lado e viu o espetáculo inteiro rindo e chorando.
1: Pode carimbar.
0: Eu chorei copiosamente da metade pro final do espetáculo.
1: Que bom, a gente fica.
0: Então, quando tu te emociona, é sinal. E depois não é. Eu acho tão legal que pra mim podia dizer, ah, foi lindo, mas eu não consegui me emocionar. Eu consegui, não. Eu fui emocionado por eles. Estilo. E eu não consegui segurar. Então, eu acho que o espetáculo cumpriu plenamente a sua função. Então, todos de parabéns.
1: É uma das coisas que você falava e também dos projetos e da, é uma das coisas que também a gente tem dificuldade, que eu acho que todo mundo tem dificuldade, que não tem como aprovar todos os projetos, né? Não tem como aprovar todos os projetos. Eu, por exemplo, apresentei um projeto para o concurso regional da Trova, que a Trova é o patrimônio cultural do estado, e o meu Sim. projeto não passou. Não tem como contemplar todo mundo no estado, né? A gente tem que entender isso. Eu também, eu, foi uma das primeiras coisas, Rubinho, que eu entendi, é que é, não vai passar todos os projetos de todo mundo, mas bons projetos precisam sempre estar sendo apresentados para vocês na cultura, porque lá tem uma banca de avaliadores e vez ou outra vai passar coisas importantes,
0: Sim.
1: como o que nós temos em Ronda Alta, como o que nós temos em outras cidades. Você deve ter experiência de outras cidades no interior aqui,
0: Sim.
1: com outros projetos culturais, e me fale de algum deles fora Ronda Alta. Quais são os outros projetos que você já visitou e que te chamou a atenção tanto quanto esse?
0: Tá, eu só queria fazer um esclarecimento. Também concordo, acho que antigamente nós sobrava dinheiro porque não tinha projetos. Hoje, todos os tipos de financiamento, seja FAC, seja LIC, seja PNAB, seja todos, existe muito mais demanda do que recursos. Só que eu quero te dizer uma coisa, eu fui por 4 anos, eu tive 4 mandatos conselheiro de Estado da Cultura na época que se avaliava os projetos LIC. E atualmente eu continuo sendo avaliador do FAC. Agora acabei de fazer a avaliação do carnaval, do edital do carnaval. Ainda acho que existe uma necessidade de cada vez mais trabalhar na formação de agentes, não do artista. O artista não tem que fazer projeto. É difícil o artista falar da sua própria arte. É difícil. O artista tem que cuidar do que ele sabe fazer, fazer música, fazer espetáculo. Agora, o agente que vai escrever para ele tem que ter, no mínimo, muita sensibilidade e entendimento do que ele está fazendo. Porque existe um distanciamento entre o que a Loreci faz e como eu interpreto o que ela faz. E aí é por isso que muitos projetos bons são jogados fora, porque falta tem uma dificuldade. O que que nós, eu sempre digo para as pessoas, gente, o que nós precisamos é dizer o que que é, para quem é e quanto custa. É isso e nada mais. Eu lembro um projeto, uma vez que eu fui avaliar, e o projeto falava.
1: Muitas folhas para dizer uma coisa que
0: é... Não, e eu neguei o projeto porque eu entendi que era um show de rock dentro das muralhas das missões. Eu neguei o projeto. Aí veio o recurso. Quando veio o recurso, caiu na mão de um colega, o colega leu e disse, olha, vou dizer para vocês que o conselheiro recusou, né? Faltou, porque eles não disseram nada, só falavam do show de rock e nas missões. O show de rock era numa praça a 300 metros das missões. Então, quer dizer, aí sim, aí tu viabiliza o projeto. Então existe essa dificuldade, e eu acho que é isso que nós precisamos trabalhar muito na formação.
1: Projetos mais capacitados.
0: Mais capacitados.
1: Olha que
0: e
1: bom.
0: No que você me falou, eu vejo coisas muito lindas, porque eu sou uma pessoa que eu circulo muito pelo estado. Eu acho assim, ó, eu vejo, por exemplo, um projeto que foi contemplado, acho que o ano passado, pela LIC, foi as cavalhadas em Santo Antônio da Patrulha. É algo maravilhoso, assim, algo nunca visto, porque eu vi cavalhadas na Europa, e eu sempre achava assim, que coisa linda aquele duelo de mouros e cristãos, né? Com aquelas indumentárias, com aquelas máscaras, com aquelas figuras de palhaços e não sei o quê. É porque ele tem todo um rito de peças, assim, né? Aí eu fui a ver a de Santo Antônio. Gente, não perde nada. É muito mais bonita. Com orquestra ao vivo, com todas as figuras, com todos os paripassos da cavalhada, com aquelas indumentárias bordadas,
1: nobres,
0: assim,
1: né?
0: Nobres, e aqueles cavalos todos bordados, com aquelas roupas lindas. E assim, o duelo como é aquele revólver antigo, que agora me fugiu? Das garruchas. O duelo da lança, o duelo da espada. Perfeito.
1: Representou bem
0: Esse é um que eu cito, assim, que eu vi como uma grande referência. E eu tenho visto coisas belíssimas no Rio Grande do Sul. Agora, daqui uns dias, vai abrir a feira de Juí, que eu também acho uma feira das mais criativas e lindas das etnias, assim, ter 12 centros culturais dentro de um parque, com gastronomia, nossa, com shows, com apresentação. E o Rio Grande do Sul é uma riqueza. E alguns, graças a Deus, conseguem ser contemplados em alguns projetos.
1: Fazer bem feitos os projetos para que a gente possa ser contemplado. Olha só, Loreci, eu gostaria que você me ajudasse também agora nessa empreitada, já que você me trouxe o Rubinho para cá, que é uma riqueza em cultura também, para engrandecer aquilo que a gente fala para o nosso ouvinte da Rádio Navegantes, que você ficasse à vontade para falar agora dessa visita dele e das experiências que já teve com as visitas dele e para o futuro, Loreci.
2: Olha, Roger, tu tá me colocando assim numa situação que até depois que eu ouvi vocês conversarem e falar com o Rubinho em cultura, é mesmo que a gente abriu um dicionário assim, ó, e tem as respostas aqui, ó. E nós estamos tendo a oportunidade de ler agora aqui junto, né, e interpretar. Mas Rubinho,
1: de aprender.
2: Eu me encantei com o teu trabalho de antigamente, né? Que a gente já fez no passado.
1: Já tinha o trabalho.
2: Foi semeado uma semente maravilhosa e todos que tiveram a oportunidade de fazer o curso contigo falam ainda do Rubinho e tal, né? Histórias bonitas. E as histórias que a gente escreve, Rubinho, a gente não apaga nunca mais. É o que eu digo, faça a tua história, escreva. E ela pode ficar guardada por algumas pessoas, ou por algum tempo, mas ela sempre está viva, sempre está viva. E hoje eu presenciei uma cena linda, quando você foi homenageado, você é uma pessoa que ama, teve a oportunidade de vir aqui celebrar em Ronda Alta uma história tua, uma caminhada tua, junto com aquelas crianças, com adolescentes, com professores, com pais, com fazedores de cultura que estavam lá, com o Juliano, e com artista, sabe? Eu imagino a tua alegria e por isso eu via no teu rosto correr aquelas lágrimas verdadeiras. Não tem como ser diferente. É a alma tua que estava vindo assim, ó, se manifestando da alegria de um trabalho que você fez. Um trabalho rico, maravilhoso.
1: Eu estava conversando com um locutor da Rádio Sarandi hoje de manhã, lá em Sarandi, e uma das coisas que eu indaguei ele, quem é que vai fazer a história do rádio regional como Castelinho fez, como Guinzelli fez, como Carlinhos Camargo está fazendo? Quem são os protagonistas do rádio regional que vão criar e construir uma história como outros que já tiveram por aqui, já passaram, construir essas falas com eles, porque assim também vai ser na cultura. Quem é que vai construir a história na cultura da cidade, na cultura da região? E assim, é no microfone, no rádio também. Quem serão os protagonistas e de quem é essa responsabilidade? De todos nós, né?
0: Olha, eu queria dizer uma coisa. Eu acredito muito numa frase que diz: pinte seu quintal e você será universal. Eu acredito muito nessa frase. E é por isso, em nome disso, que eu peço que vocês cuidem desse quintal lindo que vocês têm. E falar da rádio também. Eu sou uma pessoa que eu ainda não consigo viver sem rádio. Eu sou apaixonado. Eu trabalhei uma época na rádio novela. Isso.
1: Rádio novela?
0: É, rádio novela, nos anos 70. Fazia rádio novela. Uma coisa, por que parou, né? Por que não pede, faz um projeto para poder pagar uma rádio, pagar o equipamento, pagar o modelo, pagar o autor, pagar os atores e fazer uma rádio, voltar a fazer uma rádio novela? Tenho certeza que seria um sucesso, porque a rádio ainda continua sendo a grande potência. Porque a sensação que eu tenho é que a rádio fala só para mim. entendeu? E se eu penso assim, então eu deito de noite e deixo o rádio pronto para na madrugada, quando, porque eu acordo muito cedo, eu ligar, escutar. Então eu sei tudo o que acontece, já sei como é que tá o trânsito, que eu vou enfrentar lá em Porto Alegre, qual é a temperatura. Às vezes o Cléo, como me engana, diz que vai estar quente, tá frio, mas tudo bem.
1: De repente vem uma chuva, né?
0: É, daqui a pouco vem uma chuva. Mas eu escuto tudo, eu escuto a chegada do Macedo, eu escuto tudo. Eu fico escutando aquela rádio até eu tô saindo para trabalhar. Eu sou apaixonado por rádio, sabe? E uma das coisas que eu tenho pouco visto como projetos culturais em relação a isso. A rádio, vou deixar um apelo aqui, gente. Vamos fazer projetos com rádio. Rádio fazia programas de auditórios maravilhosos. Eu trabalhei muito como jurado nos programas de auditório. Eu, a Elma Santana, o professor... Tata Pimentel, era muito bom. E a gente fazia, tinha programa de auditório, tinha rádio novela. A rádio vivia muito também com essa audiência que tinha. Mas hoje que nós temos recursos, por que que nós não trabalhamos alguns projetos? Vou deixar esse apelo aqui para que um dia eu possa vir aqui para ver, assistir alguma coisa com a Rádio Navegantes. Muito obrigado.
1: Tá certo, então. Olha, nós tivemos o prazer e o privilégio de receber aqui o Rubinho, o Rubens Oliveira, ele que vem lá da capital, vem engrandecer aqui, vem receber homenagens do nosso município de Ronda Alta. E como é bom a gente ser homenageado, né? Quando a gente é homenageado, a gente é reconhecido, quando a gente é reconhecido, a gente é visto, a gente é notado, né? E todos nós queremos ter essa parte de sermos notados também, né, Lorici?
2: Exatamente, eu acho. Então é para deixar registrado nesse dia tão especial, com a visita do Rubinho, né? Não foi por acaso que ele veio, foi um projeto, né, que do Pura Arte, que está comemorando 10 anos. Pensaram muito bem em homenagear ele, porque ele sempre, como ele diz, ele estava lá na capital, mas ele acompanhava todas as apresentações, sempre ele assistia, né? E ele sempre dizia, eu tenho vontade de voltar para Ronda Alta, tem história. E é muito parceiro do Juliano, assim, pelas ideias que comungam em prol da cultura do estado, né? E então a família aí do grupo Pura Arte, né? Os familiares, os atores, as crianças, né? Que se apresentaram lindamente, a Prefeitura Municipal através da Secretaria da Cultura, o pessoal da imprensa que esteve lá, todos, a Secretaria de Estado que liberou ele para vir aqui ser homenageado. Então vejam bem que quantos se envolveram para que ele viesse até aqui. Porque e hoje... quando o Roger convidou, que ele não pôde estar ali para fazer a entrevista dele lá, ele disse, tem possibilidade do Rubinho ir até a rádio?
1: E ele veio.
2: E eu disse, olha, Rubinho, tem um convite para você. Que você me diz? O Rubinho prontamente, ele disse, eu vou. Uma, que a Rádio Navegantes, ele disse, tem lá o ponto de cultura, tem o pessoal que incentiva a cultura do município, e eu, aonde tem esse pessoal que faz cultura, eu tô presente. Pode marcar lá que eu estarei presente lá, a hora que tiver um instante para nós, eu estarei lá. E foi por essa razão que está aqui, então, hoje, o nosso grande amigo, particular amigo, o artista. Gente, é nato, está dentro do sangue, está dentro do coração dele. Quem conhece, se envolve de forma que não tem como fugir. Isso está eternizando a cultura, né?
1: Verdade. Nós temos o programa Encontro de Violeiros, que é um programa de música ao vivo com auditório também. O que que eu falo com auditório? São poucas as pessoas que vêm assistir o programa ao vivo, mas usam muito a rede social para interagir conosco. Já tivemos uma das edições do programa com 1 milhão de pessoas assistindo.
0: Que legal.
1: Que é demais para uma cidade que tem 7 mil habitantes. Então quer dizer que a gente ultrapassou as fronteiras. É um dos programas que a Rádio Navegantes cuida, né? Com carinho, amanhã à noite vem um casal de agricultores, eles moram na roça, eles cantam e eles vão vir se apresentar aqui para você ver como é que é, o que é a magia das coisas através da música, através do rádio, consegue transformar a nossa comunidade também. Mas muitíssimo obrigado pela vinda aqui. E a gente sempre fala, tem muita gente às vezes que deixa de, eu não vou, a Gloreci falou, teria a possibilidade de você vir? Muitos outros grandes artistas, muitos outros pessoal que trabalha com em outras áreas também, não viria aqui na Rádio Navegantes. E a gente começa a perceber que sim, tem muita gente que é diferente, que vem e faz a diferença. E se você quer que os outros façam a diferença, como o Rubinho, de ter vindo até aqui, poderia não ter vindo porque eu não pude ir até lá hoje, né? Comece a você também fazendo a diferença por você, não espere pelos outros fazer a diferença. Rubinho, obrigado,
0: obrigado
1: muitíssimo.
0: Obrigado, eu quero só deixar um grande abraço ao Juliano, pedir que vocês cuidem do Juliano, que eu acho ele um ser humano, um cara admirável, um diretor talentosíssimo. E o que eu mais, eu sempre digo que quando eu encontro o Juliano, Juliano, o que eu me admiro é que tu estás ainda na tua região, porque a tendência é sempre quando o diretor é muito bom, que faz um trabalho notável e ganha mídia, ele ir embora para os grandes centros. E o Juliano tem se mantido fiel à sua região, ao seu regionalismo, às pessoas, à população, às crianças, aos jovens. Gente, cuidem muito dele, porque realmente ele merece muito cuidado pelo trabalho que ele faz. Minha admiração, meu respeito, meu carinho ao diretor Juliano. Muito obrigado, Regis, muito obrigado, Loreci, foi um prazer e me despeço aqui de Ronda Alta.
1: Tá certo, eu vou pro estúdio. Agradecendo. Só temos claro que agradecer. São 13:55 aqui na Rádio Navegantes. Nos sentimos lisonjeados com a presença da Loreci, com a presença do Rubinho, que trouxeram para nossa comunidade muitas informações boas. Quem trabalha com cultura e gosta de cultura sabe daquilo que a gente trouxe hoje, né? E quem não trabalha com cultura e não tem tanto conhecimento com cultura, né? Busque aprender mais sobre cultura, coloque seus filhos em escolas musicais, em escola de canto desde novinho, coloque, Ronda Alta tem essa disponibilidade para que eles possam aprender, porque relações públicas não começam da noite para o dia. E quer que os seus filhos tenham ótimas relações públicas, comece a fazendo o diferencial, você que é papai, você que é mamãe, colocando eles nos melhores lugares, no teatro principalmente, que eles vão aprender muita coisa bacana. 13:56.
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4: 2 horas.
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1: Olá, voltamos com mais um bloco do Info News, deixando você muito bem informado nesta quinta-feira. Essa é a notícia de agora. Durante o Congresso Aço Brasil 2026, realizado em São Paulo, o diretor executivo da Associação Latino-Americana do Aço, Ezequiel Tavarnelli, defendeu que os países da região unam forças para inverter a logística da cadeia de valor internacional e reduzir a dependência econômica em relação à China. Segundo o executivo, nações como Brasil, México, Colômbia, Argentina devem aproveitar o contexto de reconfiguração comercial global, impulsionado por tensões entre os Estados Unidos e a Ásia, para aí com isso atrair investimentos estrangeiros e estabelecer marcos regulatórios de longo prazo. Tavarnelli destacou que a região dispõe de recursos estratégicos essenciais, incluindo terras raras, lítio, energia, espaço e produção de alimentos. No setor siderúrgico, Tavarnelli apontou que o mercado latino-americano enfrenta forte pressão de importações desleais. De cada 10 quilos de aço consumidos na região, 4 são importados, sendo metade desse volume oriundo da China, cujas importações e exportações para o bloco cresceram 200% nos últimos 15 anos. Para a entidade, a indústria local possui capacidade técnica, até mão de obra qualificada e também inovação para competir globalmente, desde que haja políticas permanentes de proteção e integração regional. Daqui a pouco eu volto com mais um bloco do Info News.
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Volta aqui, Nando Pinheiro. Vem que tem músicas de bandas, vem que tem as melhores da regionalidade do sul do Brasil. Bandas e companhia, vamos conferir as próximas músicas.

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4: Mais um Radar Esportivo chegando aqui na nossa quinta-feira, né? Hoje, dia 8 de outubro de 2026. Kleber Salles na área para falar de esporte aqui no seu rádio. E o lateral Agostinho Giai, ele que é do Palmeiras, foi titular na vitória da Argentina por 3-0 sobre Benin no último jogo de Lionel Messi pela seleção da Argentina, né? A escalação surpreendeu a imprensa da Argentina, já que Giai ainda tem pouca história com a equipe. Mesmo assim, o jogador aproveitou a oportunidade e sofreu o pênalti convertido por Messi, que marcou seu último gol pela Argentina. Eu sou Kleber Salles e volto daqui a pouco, trazendo mais destaques do mundo da bola para você.
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8: 2:38.
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aqui pra você. Músicas de bandas, o que há de melhor no mundo da música, no sul do Brasil. Essa cultura rica, bandas e companhia. Vamos já dar início à nossa próxima sequência, confira aí.

0: não fica triste não, porque você já sabe, né? Tá chegando ao final o nosso programa Bandas e Companhia. Eu, Nando Pinheiro, fico muito feliz em poder sempre estar junto com você aqui nessa rádio. Fica ligado que na próxima edição tem muito mais para cada um de vocês. Um abraço.
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6: Olá, voltamos com mais um bloco de informações no Info News. E essa é a notícia de agora. A indústria brasileira desembolsa 15 dólares por milhão de BTU de gás natural, enquanto países vizinhos pagam de 3 a 4 dólares pela mesma unidade. O dado foi apontado pelo CEO da Uzi Minas, Marcelo Chara, durante o Congresso Aço Brasil 2026 em São Paulo. Segundo o executivo, o encarecimento abrange toda a cadeia da molécula ao transporte e à distribuição. Chara destacou que apesar de o Brasil estar entre os maiores produtores de petróleo e gerar mais do que o dobro do gás natural que consome, o país ainda depende de importações. Para reverter o cenário, defendeu a reformulação de contratos, tributos e marcos regulatórios por meio de uma política de Estado de longo prazo com horizonte de 10 a 20 anos. O executivo também avaliou que as medidas de defesa comercial adotadas pelo Brasil são insuficientes frente às salvaguardas implementadas por nações desenvolvidas, a exemplo das tarifas aplicadas.

0: fabricadas por Estados Unidos e Europa e que deixa o mercado nacional exposto à entrada de produtos estrangeiros. Daqui a pouco eu volto e trago a última edição de hoje do Info News.
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2: E o Brasileirão retornou ontem após 17 dias de paralisação, mas com mudanças provocadas pelo veto às marcas de casas de apostas. Mais de 20 clubes contestam a medida e buscam alternativas para seus contratos. São Paulo e Fluminense, por exemplo, vão estampar a marca Super Score, ligada a Superbet. A medida provisória ainda será analisada pelo Congresso e também está em discussão no Supremo Tribunal Federal. Eu sou Kleber Salles e volto daqui a pouco, trazendo mais destaques do mundo da bola por aqui. Fique ligado, hein?
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4: Desenvolva sua fé. A fé independe de crença ou religião. A fé está ligada à forma como nos relacionamos com o mundo e com as pessoas, ao otimismo, à crença na vida e em algo que tenha significado para você.
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4: 3:35.
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0: sertanejos, hein? Que agitaram aí a sua programação. Mas desgruda não, hein? Daqui a pouquinho tem muito mais pra você.
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5: 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Faça compras em locais que oferecem variedades de alimentos in natura ou minimamente processados. Procure fazer compras de alimentos em mercados, feiras livres, feiras de produtores e outros locais que comercializam variedades de alimentos in natura ou minimamente processados. Prefira legumes, verduras e frutas da estação e cultivados localmente. Sempre que possível, adquira alimentos orgânicos e de base agroecológica, produzidos por técnicas agrícolas que respeitam ao máximo o meio ambiente e, de preferência, diretamente dos produtores. Fique ligado, a qualquer momento tem mais dicas de saúde. 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
1: Finalizamos aqui mais um super bloco da Kiss, hein? Mais uma pegada sertaneja com as melhores do sertanejo pra você. E aí, você curtiu, né? Então fica ligado porque a gente volta já já.
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0: sintonizado, Pegada Sertaneja volta daqui a pouquinho.
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3: Olá, voltamos com mais um bloco de informações nesta quinta-feira aqui no Info News. Esse é o último bloco de hoje e essa é a notícia de agora. A Anvisa apura notificações de neuropatia óptica, isquêmica, anterior não arterítica, nóia, condição rara associada à perda súbita e indolor da visão. O foco da investigação é analisar uma possível ligação entre a enfermidade e o uso de medicamentos à base de semaglutida, canetas emagrecedoras. Segundo especialistas ouvidos no levantamento, a nóia decorre da redução do fluxo sanguíneo na porção anterior do nervo óptico, podendo gerar edema e atrofia das fibras. Os principais sinais de alerta englobam visão borrada, déficit no campo visual, alteração na percepção de cores e surgimento de sombras, sintomas que costumam se manifestar de maneira repentina. Atualmente, os dados disponíveis em estudos observacionais e relatos de casos são considerados conflitantes, de modo que a relação de causa e efeito ainda não está estabelecida. Fatores como hipertensão, diabetes e características anatômicas também influenciam o quadro. A orientação médica é para que pacientes não interrompam o tratamento por conta própria, mas busquem atendimento oftalmológico de urgência caso observem qualquer alteração visual. Eu sou o Silva Júnior e esse foi o nosso Info News desta quinta-feira, 8 de outubro. Amanhã voltamos com mais informações. Grande abraço e até lá.
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0: finalizamos aqui mais um super bloco da Kiss, hein? Mais uma pegada sertaneja com as melhores do sertanejo pra você. E aí, você curtiu, né? Então fica ligado porque a gente volta já já.
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7: 4:38.
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3: Estão prontos com mais uma dose de alegria e animação, porque o Pegada Sertaneja aqui tá prontinho. Preparamos aqui muita música boa pra você curtir as melhores do sertanejo, hein?

0: Obrigado, meu velho.
1: Obrigado, meu mano.
0: Ô, oh, rapaz.
2: Uma salva de palmas pro Luan Santana aí, galera! Que energia é essa?

17 horas mais 2 minutinhos, nós estamos chegando, finzinho de tarde aqui na programação da Navegantes, a música boa do Rio Grande, a música sertaneja vão ser destaques a partir de agora, quinta-feira, 8 de outubro, tempo instável, já deu aquela chuva calma, né? E que bom que foi calma essa chuva, né? Eita, chuva boa demais e esperamos que nas próximas horas prossiga assim e que nada de coisa ruim nos aconteça, né? Programação da Terra tá chegando, eu sou o Roger, você pode mandar sua mensagem pra cá no 3364-1066 e interagir com a gente. Tá chegando a boa música do Rio Grande, a música rio-grandense. Quem vem cantar pra gente, abrindo o nosso programa de hoje, Oswaldir e Carlos

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2: Cinco horas e 15 minutos.

17h20. Você curtiu Vitor e Léo, tem que ser você, Délcio Tavares, Tropa de Osso, chegando agora, Zezé de Camargo e Luciano.

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Especial por demais, 17 horas 27 minutos. 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Chegando. Eita, não posso trocar esse meu jeito caipira com ginigeno. Já tem os Bertucci também. Vai ter gaúcho da fronteira e tem tanta moda boa por aqui que o que tem de moda boa, vou te contar. A gente vai tocar pra você aqui. Tem um grupo Quero Quero entrando no Bororé também.

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0: Fronteira da Navegantes, as modas buenas, né? Nós tivemos aí os Bertúcios, cancioneiros de las costilhas, e o gaúcho da fronteira, gaúcho doble chapa, né? Já já nós estamos de volta com muito mais música para você, 17:43 aqui na Navegantes, temperatura na casa dos 19 graus, 93% de umidade relativa no ar, tempo nublado em Ronda Alta, previsão para as próximas horas, tempo instável com chuvas.
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0: Rio Grande a cavalo entrando no Bororé aqui na programação da Navegantes. Vamos destacando para você. 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
1: FETRAF RS lança a campanha Banrisul é Coisa Nossa. A iniciativa busca ampliar o diálogo com a sociedade sobre a importância do banco público para a economia gaúcha. A Federação dos Trabalhadores e das Trabalhadoras do Ramo Financeiro do Rio Grande do Sul, FETRAF RS, lançou a campanha Banrisul é Coisa Nossa. A iniciativa tem como objetivo central dialogar com a sociedade gaúcha sobre a importância estratégica do Banrisul público para o Rio Grande do Sul. Prestes a completar 98 anos, o Banrisul consolidou-se como um instrumento de desenvolvimento do Estado. Além de garantir serviços bancários em municípios onde a presença de outras instituições é limitada ou inexistente, o banco apoia a agricultura familiar, os micro e pequenos empreendedores e projetos socioculturais, cumprindo uma função social que vai além da busca por lucro financeiro. A campanha é lançada em um momento estratégico, marcado pelo ano eleitoral, período em que o debate sobre a privatização de empresas estatais ganha força e retorna à pauta pública. Nesse contexto, a FETRAF RS busca contribuir para a discussão, apresentando à população informações sobre a relevância de manter o Banrisul público, forte e comprometido com o interesse da sociedade gaúcha. Até outubro, a campanha será desenvolvida de forma integrada nas redes sociais, nas ruas, na imprensa e diretamente nas agências bancárias, com materiais que evidenciam a presença do Banrisul na vida dos gaúchos e sua contribuição para o desenvolvimento do Rio Grande do Sul.
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6: E energia, Camaiara Maraíza.

Se cuida, coração, da Navegante 1758, dá tempo ainda de tocar Morando a Porteira com Du Glacial. Quem lembra dessa dupla?

0: bênção e paz. Peregrinos de esperança, aos pés de Maria, Mãe dos Navegantes. Ave Maria, cheia de graça, o Senhor é convosco. Bendita sois vós entre as mulheres, e bendito é o fruto do vosso ventre, Jesus. Santa Maria, Mãe de Deus, rogai por nós, os pecadores, agora e na hora de nossa morte. Amém. Oremos. Ó Deus, Pai de amor e misericórdia, que pela graça do Espírito Santo, por meio da Sagrada Família, quisestes habitar conosco em Jesus, nós agradecemos vossa presença e todos os benefícios recebidos pela intercessão de Maria, Senhora Nossa. Atendei também nossa súplica de peregrinos de esperança neste santo ano jubilar, e guardai-nos sobre a vossa proteção de Pai, Filho e Espírito Santo. Amém. Um grande abraço. Nos vemos na missa. Tchau, tchau.
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No ar, 18 horas 5 minutos, 18 com 5, sua companhia primordial para o nosso trabalho. Olha, quinta-feira, 8 de outubro. Quem vem cantar pra gente? Surênio com o

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1: 18 horas 17 minutinhos, 18 com 17. Meu amigo João Fagundes e a Margarete ligada aqui comigo. Eles pediram e vão ouvir, pobre João.
2: Meu Deus, que essa letra sirva de conselho para muitos.

0: Compre João, 18 horas 22 minutinhos.
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0: 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Vai tá bom demais, vai tá bom demais, meus amigos Eloir e a Melânia, aquele abraço, deve estar tomando um chimarrão gostoso, comendo um sargadinho essa hora, né? Até, e coisa boa, amanhã vão estar conosco aqui na Navegante, Zezé de Camargo e Luciano. Não tá fácil de colher milho esse ano, né? A pedra já pegou em algumas lavouras, mas esperamos que a Chiquinha dessa música possa ter uma colheita farta esse ano, né? A Chiquinha somos nós, que a colheita seja boa. Música possa ter uma colheita farta esse ano, né? A Chiquinha somos nós.

Cantores, né? Música do Zezé de Camargo e Luciano, bonita, de um casal que começa a vida com uma lavoura de milho, começam se ajudando e assim que muitos casais começaram, né? Muitos casais começaram assim do nada, né? E hoje estão aí, graças a Deus, com famílias constituídas e as netaiadas, bisnetos, todos ao redor. Vamos já a um breve intervalo e nós retornamos.

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3: Horas mais 32 minutos, Cristiano Quevedo, contraponto. Já tem as informações, chegando as informações do dia.

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1: E muito bem, estávamos de volta, estávamos no Estúdio B da Navegantes, retornamos 18:40, 18:40 aqui na programação da Navegantes. A partir de agora então você vai ficar por dentro de informações, as informações do tempo. Boa noite para você que está chegando com a gente. 18 graus a temperatura, 94% de umidade relativa do ar. Moraes determina emissão de mandado de prisão contra Eduardo Bolsonaro. A pena foi definida no processo do tarifaço contra exportações do Brasil. Vamos ver o que diz mais aqui. São destaques do site Jornal Correio do Povo. Nobel Anne Carson boxe contra Parkinson e paixão por Rosália. Escritora canadense de 76 anos é a nova Nobel de Literatura definida então e divulgada hoje. Vamos ver o que diz mais aqui o canal Rural, trazendo as informações. Ministro diz que veto da União Europeia à carne brasileira é temporário. O ministro do Desenvolvimento, Indústria, Comércio e Serviços, Márcio Elias Rosa, afirmou nesta quinta-feira que o veto da União Europeia à carne brasileira representa uma retração temporária e não deve se perpetuar. A declaração foi dada a jornalistas antes do evento Conexões Produtivas na sede da Federação das Indústrias do Estado do Rio de Janeiro. A decisão da União Europeia foi anunciada em maio, poucos dias após a entrada em vigor da provisória do acordo comercial entre Mercosul e União Europeia e passou a valer no início de setembro, segundo as informações do canal Rural. A Cotrizal informa os preços dos produtos. Soja subiu R$1 hoje, né? Soja foi para R$137, milho R$62. Trigo PH 78, R$75. 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Boa noite para vocês que estão chegando com a gente aqui na programação da Navegantes. Obrigado pela companhia, obrigado pela sintonia que você nos dá aqui da Navegantes. O meu amigo Delmar Corato, boa noite. Bairro Santa Bárbara na audiência. Bairro Santa Bárbara na audiência aqui da programação da Navegante. Obrigado pela companhia, pela sintonia. Programa Som da Nossa Terra vai até às 19 horas com muita música, sempre no apoio cultural.
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1: Coisa boa, não? 18:44. A loira do bar com o Gaiteiro Vargas. Chovendo.

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4: 18:48 e agora vou mandar um alusão para a Celíria Arendt, lá de Pumirim, ligada aqui comigo, meu amigo Egon, lá em Horizontina. Chuva boa. É, tempo calmo, tudo calmo e que continue, né? Que continue. A Eliane Mutzenberg, boa noite. O Cleide Tascazene, ligado lá em Santa Teresa, Rio Grande do Sul. O Nelson Bussolaro, boa noite, Roger e amigos. E a gente vai tocar uma música que eu gravei lá em, deixa eu ver aqui, essa aqui eu gravei em 2002, eu gravei essa aqui, ó. Clau e Roger, Eu Acredito no Amor.

0: Comercial.
1: Seu dia diferente. Olha, Anair Lorejan, acho que deve ser assim o sobrenome, né? Um grande abraço para a família Pessato, família Causa e todos os rondaltenses. Um abraço aqui da Itália. Alô, pessoal da Itália, a Marilza Vargas Anacleto, boa noite, lá de Carazinho, tá ligado aqui conosco na nossa programação. Hoje a nossa casa tá cheia aqui, né? Cheia a nossa casa, muitos amigos participando com a gente, um forte abraço para todo mundo. Saiu nova pesquisa, ó, Globo.com divulga aqui para presidente da República, Flávio Bolsonaro 49%, Lula 45% na disputa, segundo o Datafolha, postagem aqui do Globo.com. Vamos, mais informações agora do Grêmio, né? Informações do Grêmio, auxiliar técnico do Grêmio é preso por descumprir medida protetiva. Auxiliar técnico do Grêmio, Alexandre Mendes, foi preso no início da tarde de hoje. Ele foi detido assim que desembarcou com a delegação tricolor em Porto Alegre após viagem a Belém. A prisão dele se deu motivada por causa do descumprimento de uma medida protetiva solicitada por sua ex-companheira. A defesa do auxiliar confirmou a detenção, mas não quer se manifestar no momento. Ele se tornou réu em julho do ano passado após ser denunciado pelo Ministério Público em caso de suposta violência psicológica. O caso tramita na Justiça Gaúcha. Segundo o site Jornal Correio do Povo, o Internacional tenta liberar Vitor Gabriel para o Grenal. Bem Grenal por aí, né? E a situação da defesa virou uma preocupação imediata do Inter antes do Grenal neste domingo. A vitória por 2-1 sobre o Corinthians desta quarta-feira, o time terminou a partida com apenas um zagueiro de ofício em campo. Juninho deixou o gramado por cansaço e Mercado permaneceu como o único jogador da posição até o apito final. Diante do cenário, a direção colorada vai tentar contar com Vitor Gabriel no clássico, né? Pois é, essa gurizada tá cansando muito fácil, né? Na época, tinha gente aí no interior aí que corria atrás de Lebrão, né? É ou não é verdade? Cadê o nosso efeito especial aqui?
2: Mas que barbaridade!
1: Hoje a piazada bota a língua pra fora por qualquer coisinha, né? Que coisa, não? 18:55 da Força Cultural, meu amigo. Ficou dodói? 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
3: 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Evite redes de fast food. 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
1: Retornamos! Que bom! E a gente está indo embora com mais as informações. Aqui tem mais informações para você e elas são do clima, viu? São do clima. Agradecendo a audiência dessa galerinha maravilhosa que tá por aqui, né? A pessoal lá de Carazinho, pessoal de outras regiões aí. O clima vai estar assim em Ronda Alta, ó. Atualizei ele agora, tá? Atualização da previsão do tempo para os próximos dias. Vamos ver como se dará. Amanhã, sexta-feira, 57 milímetros. Para sábado mais 18, para domingo mais 20, para segunda mais 30, para terça-feira mais 10, quarta não chega a 1 milímetro, mas quinta-feira chove 4, sexta-feira chove 21, sábado dia 17 chove 50 milímetros e vai parar mesmo esse tempo todo, vai parar lá na segunda-feira só dia 19, né? Segue com vários dias precipitando muita chuva, então. Para encerrar, obrigado a todos pela companhia, pela sintonia. Vou ficando por aqui. Vem aí um dos programas de grande audiência aqui da nossa programação da Navegantes. É o programa Baú. Esse é do fundo do baú mesmo, né? Esse é do fundo do baú. Sucessos do baú sertanejo. Um minutinho só, tá bom, gente?
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2: Chegamos com mais um Baú Sertanejo. Eita, coisa boa, está com você onde você estiver, ó. A partir de agora tem Baú Sertanejo nessa quintona abençoada. Sejam bem-vindos e bem-vindas ao Baú Sertanejo. Alegria, alegria. Onde você estiver, sinta-se sempre à vontade. A partir de agora tem Baú Sertanejo pedindo passagem aqui na Mais Ouvida. Aumenta o som, aumenta. O Baú Sertanejo já está no ar.
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0: Ah, o sertanejo volta já, não sai daí não.
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0: O sertanejo, uma sequência melhor do que a outra aqui pra você ouvir, curtir e relembrar. Daqui a pouco tem mais, não sai daí não.
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0: Muito bem, de volta com o Baú Sertanejo. Aumenta o som.

0: Obrigado, viu? Obrigado.
1: Chitãozinho, Chororó, a gente diz assim nessa música pra vocês, ó. Você é tudo que pedi pra Deus.
2: Aí.
1: Bora lá. Assim.
2: Você é tudo que pedi pra Deus.
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0: Beijo no seu rádio, não sai da sintonia, já voltaremos com mais.
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0: obrigado, gente. Valeu, Zezé. Valeu, Luciano.
1: Valeu, Chororó.
2: 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Já já voltaremos com mais.
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2: Eita coisa boa, é sempre bom demais relembrar as grandes emoções da nossa vida. O Baú Sertanejo está de volta.

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0: Wesley. Obrigado.
1: Valeu, parceiro.
0: Bruno Marrom.
2: Paú Sertanejo, sempre com as melhores pra você aqui. 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

0: Está no ar a Voz do Brasil. As notícias do governo federal que movimentaram o país no dia de hoje.
1: Olá, boa noite.
2: Boa noite para você que nos acompanha em todo o país.
1: Quinta-feira, 8 de outubro de 2026.
2: Vamos aos destaques do dia.
1: Falta um mês para o primeiro dia do Exame Nacional do Ensino.